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4: 20 horas e 51 minutos.

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4: 21 horas e 58 minutos.

Nesse momento, a rádio Manicoré FM 95.1 Amazonas Brasil retira do ar a sua máquina de som para voltar às 6 horas da manhã. Tenham todos uma boa noite com a proteção de Deus.

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2: É o Adora Top no seu dial com as mais lindas canções gospel do seu artista predileto. Se você ainda não ouviu a sua música aqui, pode ficar tranquilo que pode ser que ela toque no próximo bloco ou ainda dentro da edição do programa de hoje, viu? Se você tá gostando, compartilha pros seus amigos, tá gostando do programa, manda mensagem aqui na nossa rádio, você tem o telefone da rádio, entra aqui no site, no aplicativo da rádio, manda tua música, manda teu áudio, mande a sua mensagem aqui na rádio, viu? Muito obrigado pela audiência. Este é o Adora Top com o Jonatas Gonçalves, que dá uma rápida paradinha pro intervalo. E a gente volta na sequência com mais músicas.
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0: Deus Agrobar!
1: Augusto e Atílio!
0: Tamo junto, meus irmãos!
1: Satisfação, seus cachorros!
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0: gostou, faz muito barulho, bebezada!
1: Que delícia!
0: Obrigado, meu irmão.
1: Obrigado, bebê.
0: Deus abençoe vocês, cara.
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0: é o Zé Ricardo.
1: E aqui é o Thiago.
0: Hoje nós estamos aqui com o nosso parceiro Douglas Angel. E acabamos de finalizar a gravação da música Hoje a Noite é Nossa. E você vai conferir um trabalho bem bacana. A gente acredita muito no trabalho desse cara. Vem coisa boa aí, né não, Thiaguinho?
1: É demais. Entra no YouTube, corre lá e confere que é bom demais.
0: Assista agora. Valeu.
1: Douglas Angel.
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0: já são as últimas produções, já. Rapaz, passa rápido demais, hein? A gente volta amanhã na terça com mais Alô Tocaí. O bom que é a primeira da semana.
1: Voltamos aqui na sua rádio preferida com o nosso Arena Sertaneja Gospel, o melhor do sertanejo gospel pra você. Obrigado pela companhia e o carinho, vem com a gente.
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encerrando nosso Arena Sertaneja Gospel, edição desta segunda-feira. Quero agradecer o seu carinho, a sua audiência, a sua companhia e dizer que amanhã tem mais uma edição, viu? Obrigado de verdade.

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2: Oi, já estamos de volta no Adora Top com Jonatas Gonçalves e o sucesso da música gospel não para. Tem mais um sucesso chegando.
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2: Poxa, que peninha, o nosso programa Dora Top vai ficando por aqui. É uma pena, mas a gente se encontra na próxima edição, neste mesmo horário aqui na nossa rádio, para juntos a gente louvar e agradecer o nome do Senhor Jesus em mais uma edição do Adora Top. Fiquem com Deus e até a próxima.
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5: Olá, meus queridos irmãos, graça e paz a todos, tudo de bom para você, que Deus possa ricamente abençoar a sua vida, seus sonhos, seus projetos, seus anseios. Já está no ar a seleção musical das mais lindas canções com Jonatas Gonçalves no programa Adora Top, que já está no ar.
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1: É o Adora Top no seu dial com as mais lindas canções gospel do seu artista predileto. Se você ainda não ouviu a sua música aqui, pode ficar tranquilo que pode ser que ela toque no próximo bloco ou ainda dentro da edição do programa de hoje, viu? Se você tá gostando, compartilha para os seus amigos. Tá gostando do programa, manda mensagem aqui na nossa rádio. Você tem o telefone da rádio, entra aqui no site, no aplicativo da rádio. Manda tua música, manda teu áudio, mande a sua mensagem aqui na rádio, viu? Muito obrigado pela audiência. Este é o Adora Top com o Jonatas Gonçalves, que dá uma rápida paradinha pro intervalo. E a gente volta na sequência com mais músicas.
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1: 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Aumente o som.
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1: É o Adora Top no seu dial com as mais lindas canções gospel do seu artista predileto. Se você ainda não ouviu a sua música aqui, pode ficar tranquilo que pode ser que ela toque no próximo bloco ou ainda dentro da edição do programa de hoje, viu? Se você tá gostando, compartilha para os seus amigos. Tá gostando do programa, manda mensagem aqui na nossa rádio. Você tem o telefone da rádio, entra aqui no site, no aplicativo da rádio, manda tua música, manda teu áudio, mande a sua mensagem aqui na rádio, viu? Muito obrigado pela audiência. Este é o Adora Top com Jonatas Gonçalves, que dá uma rápida paradinha pro intervalo. E a gente volta na sequência com mais músicas.

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0: Assista agora. Valeu.
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0: Já são as últimas produções, já. Rapaz, passa rápido demais, hein? A gente volta amanhã na terça com mais Alô Tocaí. O bom que é a primeira da semana.
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encerrando nosso Arena Sertaneja Gospel, edição desta segunda-feira. Quero agradecer o seu carinho, a sua audiência, a sua companhia e dizer que amanhã tem mais uma edição, viu? Obrigado de verdade.

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7: Olá, meus queridos irmãos, graça e paz a todos, tudo de bom para você, que Deus possa ricamente abençoar a sua vida, seus sonhos, seus projetos, seus anseios. Já está no ar a seleção musical das mais lindas canções com Jonatas Gonçalves no programa Adora Top, que já está no ar.
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2: É o Adora Top no seu dial com as mais lindas canções gospel do seu artista predileto. Se você ainda não ouviu a sua música aqui, pode ficar tranquilo que pode ser que ela toque no próximo bloco ou ainda dentro da edição do programa de hoje, viu? Se você tá gostando, compartilha para os seus amigos. Tá gostando do programa, manda mensagem aqui na nossa rádio. Você tem o telefone da rádio, entra aqui no site, no aplicativo da rádio, manda tua música, manda teu áudio, mande a sua mensagem aqui na rádio, viu? Muito obrigado pela audiência. Este é o Adora Top com Jonatas Gonçalves, que dá uma rápida paradinha pro intervalo. E a gente volta na sequência com mais músicas.
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2: É o Adora Top no seu dial com as mais lindas canções gospel do seu artista predileto. Se você ainda não ouviu a sua música aqui, pode ficar tranquilo que pode ser que ela toque no próximo bloco ou ainda dentro da edição do programa de hoje, viu? Se você tá gostando, compartilha pros seus amigos, tá gostando do programa, manda mensagem aqui na nossa rádio, você tem o telefone da rádio, entra aqui no site, no aplicativo da rádio, manda tua música, manda teu áudio, mande a sua mensagem aqui na rádio, viu? Muito obrigado pela audiência. Este é o Adora Top com Jonatas Gonçalves, que dá uma rápida paradinha pro intervalo. E a gente volta na sequência com mais músicas.
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0: Assista agora. Valeu.
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0: Já são as últimas produções, já! Rapaz, passa rápido demais, hein? A gente volta amanhã na terça com mais Alô Tocaí, o bom que é a primeira da semana.
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começando o nosso Arena Sertaneja Gospel, edição desta segunda-feira. Quero agradecer o seu carinho, a sua audiência, a sua companhia e dizer que amanhã tem mais uma edição, viu? Obrigado de verdade.

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7: Olá, meus queridos irmãos, graça e paz a todos, tudo de bom para você, que Deus possa ricamente abençoar a sua vida, seus sonhos, seus projetos, seus anseios. Já está no ar a seleção musical das mais lindas canções com Jonatas Gonçalves no programa Adora Top, que já está no ar.
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2: É o Adora Top no seu dial com as mais lindas canções gospel do seu artista predileto. Se você ainda não ouviu a sua música aqui, pode ficar tranquilo que pode ser que ela toque no próximo bloco ou ainda dentro da edição do programa de hoje, viu? Se você tá gostando, compartilha para os seus amigos, tá gostando do programa, manda mensagem aqui na nossa rádio, você tem o telefone da rádio, entra aqui no site, no aplicativo da rádio, manda tua música, manda teu áudio, mande a sua mensagem aqui na rádio, viu? Muito obrigado pela audiência. Este é o Adora Top com Jonatas Gonçalves, que dá uma rápida paradinha pro intervalo. E a gente volta na sequência com mais músicas.
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2: É o Adora Top no seu dial com as mais lindas canções gospel do seu artista predileto. Se você ainda não ouviu a sua música aqui, pode ficar tranquilo que pode ser que ela toque no próximo bloco ou ainda dentro da edição do programa de hoje, viu? Se você tá gostando, compartilha para os seus amigos. Tá gostando do programa, manda mensagem aqui na nossa rádio. Você tem o telefone da rádio, entra aqui no site, no aplicativo da rádio. Manda tua música, manda teu áudio, mande a sua mensagem aqui na rádio, viu? Muito obrigado pela audiência. Este é o Adora Top com Jonatas Gonçalves, que dá uma rápida paradinha pro intervalo. E a gente volta na sequência com mais músicas.

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0: Assista agora. Valeu.
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Encerrando nosso Arena Sertaneja Gospel, edição desta segunda-feira. Quero agradecer o seu carinho, a sua audiência, a sua companhia e dizer que amanhã tem mais uma edição, viu? Obrigado de verdade.

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7: Olá, meus queridos irmãos, graça e paz a todos, tudo de bom para você, que Deus possa ricamente abençoar a sua vida, seus sonhos, seus projetos, seus anseios. Já está no ar a seleção musical das mais lindas canções com Jonatas Gonçalves no programa Adora Top, que já está no ar.
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2: É o Adora Top no seu dial com as mais lindas canções gospel do seu artista predileto. Se você ainda não ouviu a sua música aqui, pode ficar tranquilo que pode ser que ela toque no próximo bloco ou ainda dentro da edição do programa de hoje, viu? Se você tá gostando, compartilha para os seus amigos. Tá gostando do programa, manda mensagem aqui na nossa rádio. Você tem o telefone da rádio, entra aqui no site, no aplicativo da rádio, manda tua música, manda teu áudio, mande a sua mensagem aqui na rádio, viu? Muito obrigado pela audiência. Este é o Adora Top com Jonatas Gonçalves, que dá uma rápida paradinha para o intervalo. E a gente volta na sequência com mais músicas.
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2: É o Adora Top no seu dial com as mais lindas canções gospel do seu artista predileto. Se você ainda não ouviu a sua música aqui, pode ficar tranquilo que pode ser que ela toque no próximo bloco ou ainda dentro da edição do programa de hoje, viu? Se você tá gostando, compartilha pros seus amigos, tá gostando do programa, manda mensagem aqui na nossa rádio, você tem o telefone da rádio, entra aqui no site, no aplicativo da rádio, manda tua música, manda teu áudio, mande a sua mensagem aqui na rádio, viu? Muito obrigado pela audiência. Este é o Adora Top com Jonatas Gonçalves, que dá uma rápida paradinha pro intervalo. E a gente volta na sequência com mais músicas.
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0: Assista agora. Valeu.
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0: Já são as últimas, produção, já! Rapaz, passa rápido demais, hein? A gente volta amanhã na terça com mais Alô Tocaiú. Bom que é a primeira da semana.
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2: Maravilha, louvado seja o nome santo do Senhor para todos sempre. Um bom dia a todos na paz de nosso Senhor e Salvador Jesus Cristo. A você que está na sintonia da melhor estação de rádio de Manicoré, a Rádio Manicoré FM 95,1, filiada Boas Novas, ou nos assistindo através da TV Boas Novas, canal 7.1 TV Digital. É a partir desse momento entra no ar o meu, o seu, o nosso programa Cristo é a Resposta, de responsabilidade da Igreja Evangélica Assembleia de Deus no Amazonas e Iedam Manicoré. A nossa pastora e coordenadora é ela, pastora Ana Leia, acompanhada dos filhos Misael e Israel e também da Kathleen e a pequena Ana Maria, formando assim uma família a serviço do Rei Jesus. A Iedam Manicoré, ela é convencionada na CEADAM, Convenção Estadual das Assembleias de Deus no Amazonas. Pastor presidente é Jonatas Câmara e Ana Lúcia Câmara. E também na CADB, Convenção das Assembleias de Deus no Brasil. Pastor presidente é Samuel Câmara e Rebeca Câmara. Quem vos fala é seu irmão e amigo, pastor Otaviano Aguiar, que nas manhãs de segunda a sexta-feira, a partir das 10h10 da manhã até as 11 horas, estamos juntos, ligados e sintonizados através desta programação. Eu aqui no estúdio, você na sua residência, no seu local de trabalho, aonde quer que você esteja nos acompanhando, desde já o nosso muito obrigado mesmo. Que Deus em Cristo Jesus continue nos abençoando não só hoje, mas amanhã e sempre. Eu quero contar com a sua audiência e a sua participação através do fone 97-98807-1588. Mande sua mensagem, faça a sua participação no programa. Mande aquele seu alusão, aquele seu pedido musical, o pedido de oração. E por falar em oração, vamos falar com Deus? Pai querido, amado e santo, nesse momento, Senhor da Glória, eu quero aqui te agradecer por esta rica oportunidade. Poder estar aqui mais uma vez no estúdio dessa estação de rádio, já com o programa no ar, é um motivo de muita alegria e satisfação para nós. E através desta programação, levar a tua palavra, quer seja através do louvor ou através da ministração. Pai, fale ao nosso coração. Através desta programação, levar a tua palavra, quer seja através do louvor ou através da ministração. Pai, fale ao nosso coração. Na vida de cada um dos nossos irmãos e amigos que estão sintonizados e os que irão sintonizar. No nome de Jesus Cristo, assim eu oro, Pai, e te agradeço em o nome de Jesus.
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2: É, querido amigo e irmão, você que está na sintonia da programação, eu ligo agora, seja bem-vindo. Programa Cristo é a Resposta, da Iedam, a Vermelhinha. São mais de 3 mil templos espalhados em todo o estado do Amazonas. Uma igreja que segue sendo sal da terra, luz do mundo.

Maravilha, louvado seja o nome santo daquele que vive e reina para sempre. Bora seguindo aqui de programação na manhã desta terça-feira, dia 18 de agosto de 2026. Precisamente 10 horas e 12 minutinhos, 10 e 12, quero aqui junto com você adorar o Senhor através desta programação. Eu aqui no estúdio, você na sua residência, no local de trabalho, onde quer que você esteja nos acompanhando. Nas ruas da cidade, aí no seu veículo particular, no seu táxi frete, você taxista ou mototaxista, que Deus abençoe grandemente. Já trazendo aqui para você aqui uma informação muito maravilhosa de um culto que realizamos ontem ali no Templo Central com a participação dos Gideões Missionários da Última Hora, sim, Gideões Missionários em Manicoré. Estivemos ali naquele culto ali no Templo Central, graças a Deus, mesmo depois de algumas falta de energia que teve, mesmo depois daquele princípio de uma chuva e temporal, né? Teve alguns lugares que o vento foi forte, mas mesmo assim a igreja está

Estava cheia, a igreja estava lotada, pessoas chegaram ali para adorar o Senhor, não para poder ver ali, né, os nossos irmãos, mas sim para adorar o Senhor. Mas é claro que em contrapartida a gente também ali se alegramos em poder ter recebido ali.

Estão em missão, né? Já eu falo aqui certinho a missão que eles estão fazendo na sua viagem missionária pelo Rio Madeira, município de Manicoré. Eu já quero trazer canção aqui para nós, né? Canção essa com Paulo César Baruque e Marcena. Clamo, Jesus, e já eu volto, hein? Já volto.

Clamo Jesus, está aí então esta belíssima canção, né? Com certeza, para que nós pudéssemos assim sempre estar ouvindo louvores e também adorando ao Senhor através deste programa. Bom, deixa eu falar para você aqui, tem participação no programa, pastor? Tem participação no programa.

Mas eu quero deixar registrado aqui a atividade da agenda dos Gideões em Manicoré. E aí é o seguinte, hoje, terça-feira, eles já estiveram ali na comunidade de Jatuarana, né, fazendo assim, realizando um batismo em águas, né, que é o campo ali da democracia, onde o pastor Juninho e pastor Antônia são ali os pastores, coordenadores e pastores presidentes, né? Então, assim, é coisa maravilhosa poder ver o agir de Deus através dos Gideões em Manicoré. Então, ontem estivemos no culto, como nós falamos, foi culto lindo, foi culto maravilhoso, foi presença de Deus, foi palavra forte, foi louvor, foi adoração, foi coisa mesmo extraordinária de Deus na vida dos nossos irmãos que vieram para também junto conosco adorarmos ao Senhor. Hoje, às 9 horas da manhã, foi aí marcado para a realização deste batismo em águas ali no campo de democracia com o pastor Juninho. Já ao meio-dia, uma visita está agendada na comunidade do Capananzinho, campo de água azul do pastor Marlo. E às 15 horas, visita na comunidade de Vila da Liberdade, que é ali o campo do pastor Adenildo do Amaral. Essa é a agenda aí dos Gideões em Manicoré. Bem que poderia ter mais tempo para eles estarem fazendo mais e mais, né? Mas só que é muita correria, meu irmão. Eles estiveram citando ali, falando para nós, na verdade, alguns dos trabalhos que os Gideões têm feito, algumas das viagens que eles têm feito, tanto no Brasil quanto fora do Brasil, realizando ali a obra de Deus, visitando missionários, estando ali fazendo a inauguração de templos, tanto no Brasil quanto também fora do Brasil, né? Coisa maravilhosa. Então está aí. Esta é a agenda dos Gideões em Manicoré. Bom, eu quero trazer mais canções, já são 10h21, mas eu deixo aqui eu agradecer a Deus pela vida da Marinilde. A irmã Marinilde na sintonia da programação, como sempre, ela manda sua mensagem. A paz, Senhor, pastor, estou ligadinho no programa e gostaria de ouvir Me Ajuda Deus, o hino Me Ajuda Deus, ela oferece para todos os ouvintes do programa, em especial para os seus filhos, para o Wilson, para o Bruno e o Davi Luiz, que ela ama de montão. Deus abençoe essa família em nome de Jesus. Eu vou fazer o seguinte, depois dessa próxima faixa musical, eu vou trazer aqui o Me Ajuda Deus com o Silvan Santos, mas já volto. Ouça aí canção, ouça nesse momento, Gabriela Rocha, Me Atraiu. Já volto.

Muito bem, vamos seguindo aqui de programação nesse momento, quando são precisamente 10 horas e 24 minutinhos. 10 e 24, eu quero trazer aqui os nossos colaboradores e patrocinadores do programa. 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E eu quero trazer também agora nesse momento, já falamos aqui da irmã Marinildes, falar também aqui do Aldênio, Tic Tac, ligado, sintonizado na programação. Ele manda o seu alusão, o seu oferecimento a todos os ouvintes do programa, no nome de Jesus. E eu quero trazer a canção Me Ajuda Deus, com o Silvan Santos. Já eu volto, já tem segundo bloco, já tem mensagem de reflexão. Música.

0: Silvan Santos, me ajuda, Deus. É, meu amigo. Várias situações de nossas vidas, momentos em que a gente pode até recorrer às amizades, à família, recorrer a outros, a terceiros, né? Que podem nos dar uma ajuda, pode nos... Enfim. Mas tem momentos que só Deus, por isso que o salmista diz, elevo meus olhos para os montes, de onde me virá o socorro? O meu socorro vem do Senhor que fez os céus e a terra. Então eu quero deixar aqui essa já breve reflexão para todos nós, mediante esta canção de Silvan Santos. Muito bem, 10h33, momento de nós trazermos o nosso segundo bloco dos nossos colaboradores e patrocinadores, sem esquecer dos queridinhos da Iedan. 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Muito bem, são os nossos colaboradores e patrocinadores. Vamos seguindo aqui de programação e eu vou trazer aqui mais canções. Quero trazer aqui também a canção Sou Um dos 10. Já volto.
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0: Muito bem, isso aí então, né? Com certeza, né? Belíssima faixa musical, né? É, som dos 10. Eu quero aqui hoje também dar os parabéns, né, para o irmão Edvilso, né? Diácono Edvilso, um dos membros ali do vocal da Harpa Cristã, é, que atua ali no Templo Central. Deus abençoe em nome de Jesus, muitos anos de vida, que o Senhor realize todos os seus sonhos e projetos. Também a irmã Denise, ali do Manicorezinho, né? Completando mais um ano de vida, Deus abençoe. Chega também aqui a informação que a Lene, né, ali no 11 de maio, né, Lenilce, né? Então, Deus abençoe no nome de Jesus, viu? É, agradecendo a Deus pela vida de cada um deles e desejando sempre que Deus supra todas as necessidades. Bom, chegamos no momento de reflexão de hoje. Eu quero trazer uma reflexão hoje através do pastor Luciano Subirá, Lágrimas no Odre. Então, presta atenção e já volto.
1: Todo cristão sabe que ele terá que lidar com a questão das lágrimas, do choro, da dor. Não apenas a Bíblia diz que Jesus chorou, mas ela diz que um dia, na consumação da obra de Cristo, Deus enxugará dos olhos toda lágrima, até que esse dia chegue, quando ninguém mais terá nem motivo para chorar e nem sentimentos relacionados a isso. Nós ainda temos que lidar com essas situações. Mas a pergunta é, o que Deus fala a respeito? O que ele faz com as nossas lágrimas? Essa pergunta, ela tem uma resposta muito extraordinária da parte de Deus por meio da sua palavra. E é sobre isso que nós queremos falar. Fique comigo e nos próximos minutos nós entenderemos um pouco melhor essa mensagem. Estou hoje em Vinhedo, estado de São Paulo, passando para trazer mais uma palavra ao seu coração. E o texto que eu quero tomar como o ponto de partida e o trilho da nossa reflexão é o Salmo 56:8, que diz assim: contaste os meus passos quando sofri perseguições. Recolhe as minhas lágrimas no teu odre. Não estão elas inscritas no teu livro? É interessante observar que quando o salmista fala de Deus contar os seus passos, ele está dizendo que naquela época, né, as pessoas usavam o que Deus estava preocupado literalmente com um contador de passos, como esse relógio que eu tenho no meu braço e me permite saber quantos passos eu dou por dia. Na verdade, Davi está peregrinando longe, distante da sua casa, da sua pátria. Ele está fugindo de Saul e basicamente é uma forma de declarar ao Deus que é onisciente, que é presciente, ou seja, Deus já sabe todos os passos que nós vamos dar na vida. Ele não está falando de uma contagem literal, mas de um Deus que sabe tudo o que nós passamos. É como se ele dissesse: o Senhor sabe há quanto tempo eu estou longe de casa. O Senhor sabe quantos passos de distância eu estou. Basicamente, ele está falando de um Deus que percebe e se importa. Mas depois de falar do Deus que conta os passos nas perseguições, ele usa uma outra expressão: recolhe as minhas lágrimas no teu odre. A pergunta é: o que é que significa isso? Será que Deus recolhe lágrimas de forma literal, num odre literal? Eu posso garantir a você que não. Algo que eu me lembro muito bem desde a minha adolescência, dos momentos de oração, adoração a Deus, trancado no meu quarto, buscando ao Senhor, é de muitas vezes chorar, derramar o coração diante dele. Às vezes eu levantava do chão, havia muitas lágrimas. Nunca presenciei nenhum anjo vir recolher essas lágrimas, nem comigo, nem com ninguém. Mas se não é literal, não significa, por outro lado, que a afirmação não seja verdadeira. Nós precisamos, na verdade, entendê-la. E muitas vezes nós lemos afirmações e declarações já um pouco distante de um certo contexto cultural, que era um odre. Muitas pessoas nem sabem o que é o odre. O odre, na verdade, era um cantil, uma bolsa feita com o couro de um animal, né? Quando eu chamo de cantil é porque ela se tornou um recipiente de líquidos. A palavra de Deus, muitas vezes, ela vai, né, apresentar diferentes líquidos dentro do odre. Numa única vez você encontra a menção de água, numa única vez você encontra a menção de leite dentro de um odre, mas todas as vezes o que é comum você ver lá é a menção do vinho. E há um motivo pelo qual eles guardavam o vinho dentro do odre, e eu vou falar daqui a pouco. Mas o que significa recolher a lágrima para colocá-la dentro de um odre? Se nós entendêssemos, né, a versão completa dessa ilustração dentro da cultura deles, talvez seria mais fácil compreender qual é a mensagem que está sendo transmitida. Eu lembro que esse texto, por muitos anos, chamava a minha atenção, eu queria entendê-lo, né? Todo o material de estudo, comentário bíblico, toda a fonte de pesquisa que eu acessava, não me dava praticamente informação nenhuma sobre como entender esse texto, mas eu orei, eu pensei a respeito disso por muito tempo, eu conversava com outros colegas, numa dessas conversas, um dia alguém, né, há mais de 30 anos atrás, me disse, olha, certa ocasião, eu vi um pregador norte-americano comentando algo sobre esse texto que eu achei interessante. Ele não me disse na época quem era, até hoje eu não sei, né, a quem dar crédito para essa explicação, mas basicamente ele falou o seguinte, né, o odre é um ambiente de transformação. O que colocavam no odre não era o vinho, o que colocavam no odre era o suco da uva, que seria transformado em vinho. Por que colocavam no odre? Porque os povos antigos descobriram, né, que o processo de fermentação que mudaria o suco da uva, que às vezes é chamado na escritura de mosto, em vinho, ele, na verdade, era melhor controlado num ambiente onde havia limitação à exposição de oxigênio. Então, ao colocá-lo dentro de uma bolsa, eles conseguiam controlar esse processo de fermentação. Mas o que fazia, por exemplo, Jesus diz, não se coloca vinho novo em odres velhos. Por que que ele usa a expressão vinho novo e depois ele vai falar também de vinho velho? Na verdade, no original grego, eles não tinham a palavra para distinguir o suco da uva do vinho. Né? O suco era aquele líquido recém-espremido no lagar, né? Era literalmente o sumo da uva que foi tirado depois dela ter sido esmagada. Mas porque ela contém açúcar, né? Naturalmente há um processo de fermentação com o tempo e o teor alcoólico começa a se manifestar ali. Então, o que mudava o vinho novo, sem álcool, sem fermentação, para o vinho velho com fermentação, era justamente esse processo. O processo acontecia, era melhor gerenciado dentro de um odre. Então, basicamente, ao dizer que Deus coloca nossas lágrimas num odre, o salmista estava dizendo que Deus pega o fruto do esmagar das nossas aflições, que são as lágrimas, a dor, a tristeza, assim como o suco de uva é o fruto do esmagar das uvas, e o coloca dentro do odre, que é um ambiente de transformação, onde depois da fermentação ele se transformará em vinho, que de acordo com o Salmo 104,15, a Bíblia diz sobre o vinho que alegra o coração do homem. Ele é apresentado nas Escrituras como uma figura de alegria e como tal, até mesmo como um dos símbolos, né, do Espírito Santo e da sua forma de trabalhar em nós. Aliás, nós também não podemos deixar de reconhecer que um dos aspectos do fruto do Espírito em nós é a alegria. E assim como, né, o fruto esmagar da uva se transformava naquele símbolo de alegria, Deus toma a lágrima, o resultado do esmagar das nossas aflições, para transformá-la em quê? A Bíblia diz, o choro pode durar uma noite, mas a alegria vem pela manhã. Né? Profecias como a de Jeremias, então a virgem se alegrará na dança, e declarações de que Deus transforma a tristeza em alegria, precisa ser reconhecido. Não há uma única promessa na Bíblia, né, que declare que Deus vai nos poupar da dor, da tristeza ou do choro. Mas o que nós temos são declarações de que o choro, né, a dor e a tristeza, eles têm prazo de validade. E não fala apenas de esperar o dia final, quando Cristo vai consumar toda a obra da redenção para enxugar, né, dos nossos olhos toda lágrima, como nós lemos em Isaías 25:8 e em Apocalipse 7, dos versos 13 a 17. Nós também podemos esperar uma intervenção aqui e agora. Né? Nós podemos entender que Deus tem um compromisso de recolher essas lágrimas, colocá-las num ambiente de mudança e transformação, para que o resultado final seja de alegria. Quando a Escritura diz, né, que o choro pode durar uma noite, não quer dizer que ele terá um prazo de validade de, no máximo, 24 horas para todo mundo. Mas a Bíblia mostra que a tristeza, ela tem como um ambiente favorável a ela a escuridão. Mas a alegria vem pela manhã, quando a luz entra. Quando você olha para o que a Escritura fala simbolicamente sobre luz e trevas, se luz, por um lado, fala de revelação, trevas fala da ignorância. Normalmente, a tristeza está associada a um ambiente de ignorância e entendimento das verdades da palavra, mas quando a revelação dela entra, isso pode mudar completamente a nossa condição, a despeito das circunstâncias terem ou não sido mudadas. E quando nós compreendemos essa verdade, acredito, né, que isso nos ajuda a, de maneira muito prática, entender, né, o que é a declaração de Deus transformada transformarei seu pranto em júbilo, eu lhes darei alegria em vez de tristeza. Né? Nós temos afirmações e declarações repetidas nas Escrituras. O livro de Esther, por exemplo, nos fala de um momento onde eles passaram a celebrar uma festa, porque aquele se tornou o mês em que a tristeza virou alegria e o luto se transformou em festa. Nenhum de nós pode esperar uma vida cristã sem problemas, dores e, como consequência, o choro. Mas nenhum de nós tem que esperar que o choro seja ato contínuo, algo ininterrupto. Todos podemos esperar por consolo, né? Deus não se apresentaria nas Escrituras como Deus de toda a consolação se não houvesse, de fato, consolo e consolo sobrenatural para mim e para você. E o consolo de Deus não é apenas, né, a capacidade de nos fazer parar de chorar, mas é também de devolver, de restituir a alegria. Quando olhamos para o Evangelho, é inegável que há um poder consolador. Jesus diz, o Espírito do Senhor Deus está sobre mim, né? Porque Ele me ungiu para pregar boas novas aos pobres, enviou-me a curar os quebrantados de coração. Coração quebrantado, alguém que foi machucado e ferido diante de circunstâncias. E Ele diz, a consolar todos os que choram. Que consolo é esse? O verso, né, seguinte continua e diz assim, e a pôr sobre os que choram em Sião uma coroa em vez de cinzas, óleo de alegria em vez de pranto, manto de louvor em vez de espírito angustiado. Né? Olhando para as declarações bíblicas, o Evangelho tem essa proposta de consolo. Jesus diz, bem-aventurados os que choram, porque serão consolados. Essa é a declaração de Mateus capítulo 5. Né? Precisamos entender que aqueles que semeiam com lágrimas vão colher com alegria. Por quê? A condição do choro não deve e não precisa ser permanente. Mas nós precisamos aprender a confiar em Deus, né? Precisamos aprender com Jesus a exercer o direito de chorar. Jesus chora por um amigo que morreu, mas que ele está para ressuscitá-lo, mesmo sabendo que aquela perda não era permanente. Jesus reservou-se ao direito, eu ouvi um pregador dizer isso certa ocasião, reservou-se ao direito de chorar, de lamentar a perda, né, do seu amigo. Agora, em nenhum lugar da Bíblia nós vemos o choro como algo anormal, mas em nenhum lugar somos encorajados apenas a permanecer chorando. Né? O mesmo Deus que diz a Ezequiel, eu vi a tua oração e vi as tuas lágrimas, ele também vê as nossas, ele não está indiferente a elas, ele tem o poder de transformá-las em alegria. Nós devemos crer nessa transformação, entre aspas, das nossas lágrimas dentro do odre divino. Devemos chorar diante de Deus, cientes de que Ele ouve nossas orações, vê as nossas lágrimas, mas que não quer que você continuemos chorando. Devemos nos permitir ser trabalhados por Deus em meio aos processos, mas sempre com uma expectativa. O choro tem prazo de validade. A alegria ainda chegará ao amanhecer. A minha oração e o meu desejo sincero é que o seu coração seja fortalecido, que você se encha de ânimo diante do Senhor, seja consolado por Ele e exerça a fé para receber essa mesma transformação, lágrimas de tristeza em momentos de alegria.
0: Muito bem, então está aí, né? Você ouviu esta belíssima reflexão, né, para nossas vidas. Eu já quero aqui fazer uma oração agradecendo a Deus e deixar a última faixa musical. Pai querido e santo, Deus Todo-Poderoso, eu quero aqui, Senhor, te agradecer por esta rica oportunidade, por esse programa. Senhor, continue falando ao nosso coração através do Teu Espírito Santo. No nome soberano de Jesus Cristo, assim eu oro, Pai, te agradeço em nome de Jesus. Muito bem, queridos, chegamos ao final de mais um programa Cristo é Resposta, prometendo voltar amanhã. Tempo de cura, Ludmila Ferber. Deus abençoe. Fui!

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3: 11 horas e 4 minutos.
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4: 11 horas e 20 minutos.
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0: cara. Era assim, cara.
1: Meu grande. Que coisa linda, obrigado.
2: Diga pra mim qual a razão.
1: Do quê?

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0: Quem gostou, dá um gritão aí.
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0: maravilhosa, hein?
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3: Quem já tomou um vírus sem avião aí? Ô, cansa! Vem comigo assim, ó.

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Emmanuel Coração, 12 horas. 12 horas mais 13 minutos. Muito boa tarde para você que sintoniza a 95,1 Rádio Manicoré FM. Começa aqui mais um programa Balanço Esportivo. Hoje, terça-feira, 18 de agosto do ano 2026. Direção geral Samuel Vasconcelos. Direção comercial Jackson Campos. Direção administrativa Alan Crisley. Técnica de som do nosso amigo Wilkene. Apresentação deste amigo de vocês, Averaldo de Paula. Programa Balanço Esportivo vai ao ar de segunda a sexta-feira, a partir das 12 horas e 10 minutos, levando para vocês tudo aquilo que acontece no mundo do esporte. 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

0: 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Agora 12 horas, mais 18 minutos, quero mandar já aquele boa tarde ao nosso amigo, né? Vocês lá da Oficina Riba, né? Isso, Wilkini? É, o proprietário, aliás, Ciclo Riba, muito bem. Lá para o proprietário, DJ Adailton, também o Aleilton, tá certo? Todos vocês aí na escuta do programa. E também, aproveitando a oportunidade, o nosso diretor administrativo, Alan Crisley. É, no final de semana, Wilkin, eu assisti ainda a transmissão do narrador Alan Crisley, né? É, e tinha uma comentarista, Wilkin, naquele dia, no dia que está jogando Cruzeiro e Amazonas, parece-me, era isso? Tinha uma comentarista, não me recordo aqui o nome, mas...
1: Bárbara.
0: Muito bem. Transmissão nota 10. Eu quero parabenizar, então, a equipe do nosso amigo, liderada, né, pelo nosso amigo diretor administrativo, Alan Crisley. Muito bem. São 12 horas e 19 minutos. Vocês, lá da 15... O meu amigo Manuel do Bogla, sempre ouvindo o programa. É, Manuel do Bogla. O nosso amigo Rui Silva e também o nosso amigo Henrique Caixa d'Água. Eles que são os vascaínos, que estavam aí um pouco assim... É, eles estavam assim um pouco abatidos. Será que aconteceu alguma coisa com o Vascão no final de semana, Wilkin? É, rapaz. É... Mas o Vascão vai, ele estava se guardando para a Sul-Americana, né, Wilkin? Amanhã, parece-me que amanhã ou depois, Wilkin? Daqui a pouco a gente vai ver. Quinta-feira. Amanhã é quarta, depois de amanhã, então. Daqui a pouco a gente destaca a Conmebol Sul-Americana. Lembrando hoje, Wilkin, que hoje, terça-feira, começa os playoffs da Liga dos Campeões, Wilkin. É, rapaz, dá uma olhada aí que

0: Daqui a pouco a gente vai falar sobre a Liga dos Campeões, né? Temos novidades também, o Memphis assinando com o Timão, né, Wilkine? É, rapaz, o Memphis não achou para onde ir, Wilkine. Aí ele resolveu parar no Corinthians de novo, né? Não recebe, mas pelo menos joga, né, Wilkine? É, rapaz, que situação a do Timão com o Memphis. Pelo amor de Deus. 12 horas, mais 20 minutos. Ontem, o complemento de mais uma rodada do Brasileirão. Internacional 2, aliás, 1. Clube do Remo também. Jogo animado, jogo bom. É aquela nova regra da FIFA que está sendo implementada também no Campeonato Brasileiro, ficou muito bom. Ficou ou não ficou, Wilkine? Muito bom. Agora acabou aquele negócio de toda a defesa difícil o goleiro se machucar, Wilkine. Acabou, viu? Acabou, principalmente quando esse goleiro faz a defesa do time que está ganhando, né? Muito boa esta regra e ontem quem estava comandando a arbitragem era a mulherada, Wilkine, né? Comandada pela Edna, que é uma boa árbitra, né? Jogo animado, jogo bom. O Internacional abriu o placar. É, rapaz, logo no início do jogo, aos 3 minutos, né? Através do Carboneiro, esse que fez o gol na Libertadores diante do Flamengo, né, Wilkine? Um dos gols, por sinal, naquela oportunidade, um golaço do Carboneiro que está jogando muito. E aí, rapaz, todo mundo achando, o Inter vai sobrar, o Inter vai ganhar bem, né? O Internacional, coloca ainda aí nos números do jogo, Wilkine, por gentileza, o Internacional teve o controle do jogo, né? A gente vê aqui a posse de bola, embora tenha ficado mais com o Remo, mas o Internacional, mesmo não estando com a bola, não, o Remo não levava muito perigo, né? Primeiro tempo terminou 1-0, a torcida fazendo festa, o Internacional, que até então não vencia há muito tempo, né? E aí a torcida achando o seguinte: é hoje que a gente vai se afastar daquela zona perigosa, a zona da confusão, né, Wilkine? Tava todo mundo feliz, né? Mas o futebol tem dessas coisas, o Internacional perdeu várias chances de gol, inclusive esse mesmo Carboneiro, né? Esse mesmo havia perdido uma chance muito clara ainda no primeiro tempo. Voltou a perder novamente no segundo tempo, né? E o futebol sabe como é, né? E aí, o Inter já estava esperando o apito final, né? Todo mundo já se defendendo, a torcida animada. E aí teve o número do gol ali, o tempo do gol, por gentileza. Eu sei bem que a árbitra tinha dado 4 minutos, porque agora não há muitas paralisações e aí não tem mais necessidade de nós termos ali 7 até 10 minutos, né? Devido tanta cera, isso não aconteceu e a Edna acertadamente deu 4 minutos de acréscimo, né? E aí, rapaz, eu estava assistindo o jogo, a árbitra já estava olhando para o relógio para finalizar o jogo, né? E aí teve uma falta. Teve uma falta e aí ela marcou. Tanto é que o gol saiu aos 95 minutos de jogo, né? E aí o Vitor Bueno, né? O goleirão do Internacional, ajeitou a barreira, uma falta muito distante, né? mas muito distante mesmo, que pouca gente, pouco jogador se arriscava a bater direto. E aí o jogador do Remo, Ilkin, ele nem ia bater a falta direto, né? Ele ia jogar a bola para a área para ver se alguém aproveitava. E aí o goleiro achou de colocar apenas um na barreira. Você assistiu o jogo, Ilkin?
1: Não.
0: E no meio do caminho, quando ele se preparou para bater, alguém empurrou mais um e a barreira ficou com dois jogadores apenas, né? Ele foi para levantar a bola na área, quando ele viu que tinha pouca gente na barreira, ele pensou, disse, vou arriscar. E aí bateu, e no meio do caminho, a bola já tinha passado pela barreira, teve um zagueiro do Inter que resolveu tirar. E aí cabeceou, e nesta cabeçada a bola saiu da direção do goleiro, né? Não desviou tanto, mas o goleiro mal colocado, e a bola entrou no cantinho, rapaz, na última bola, tanto é que só teve tempo para a saída, né, para o centro. E aí o árbitro finalizou, a árbitra finalizou a partida. O que era festa se transformou em vaias. Vejam só como é o futebol. A festa rapidamente passou para o lado do Remo. É, o futebol é assim. E com o empate, o clube do Remo chega a 23 pontos, né? A 23 pontos na 18ª colocação. Não saiu do lugar que estava, mas colocou um ponto em relação ao vice-lanterna, o Vascão da Gama, do meu amigo Nielson, do Chobe, do Enaldo Reis, do Gelsinei Valente, do DJ Adailton, né, do Amaral Pinheiro, enfim, mas o segundo meu amigo Gelsinei, o Vasco está jogando bem, ele não está tendo sorte, segundo o Gelsinei Valente, né? Eu acho que é competência, mas ele acha que é sorte. Bom, 12 horas e 27 minutos, o Internacional com a vitória, né? Aliás, com o empate, fez apenas um ponto. Foi aquilo que nós falamos ontem. Não tinha o Mirassol, que vem de uma goleada histórica. Estava até ontem, antes de começar o jogo, estava fora, mas a partir do momento que o jogo começou, o Mirassol pulou para dentro da zona do rebaixamento. Não tinha jeito. Qualquer resultado, ele estaria na zona do rebaixamento. E a vitória para o Inter, Wilkins, significava um distanciamento, né? Voltem daí, por gentileza, na classificação. O Inter, que tinha 23, agora tem 24. Se vencesse como estava, hoje o Inter estaria com 26, na 14ª posição, acima do Santos, acima do Grêmio, enfim. Mas encostando no São Paulo, né? Estaria encostado no São Paulo, mas o futebol tem dessas coisas, né? 12 horas e 28 minutos. Vamos já falar da Conmebol Sul-Americana e depois da Conmebol Libertadores. 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

0: 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São agora 12 horas e 32 minutos. Vocês do bairro do Andaraí, meu amigo Bereco e a sua esposa, né? A dona Raimunda. Obrigado pela audiência. Acho que é a Raimunda. Fiquei agora em dúvida, mas enfim. O Bereco e sua esposa, todos os seus familiares lá no bairro do Andaraí, tá bom? E quero mandar também uma boa tarde para todos vocês aí no centro da cidade. Meu amigo Preto, é o famoso Tilante, né? O Careca. Vocês aí no bairro de Santa Luzia, aí na rua da frente. O Paulinho, tá certo? É, toda a família do meu amigo Palaca, né? Por falar em Palaca, meu amigo Paladino, ex-lateral do Amazonas. Obrigado pela audiência, né? O meu amigo Manuel Latinha, o Heraldo, o professor Tito, todos vocês, meu amigo João Pescador e a sua esposa, a dona Nilza. É, rapaz, meu amigo Lilica, todos vocês aí que moram no bairro de Santa Luzia. É, vocês do meu querido Manicorezinho, quero mandar um boa tarde de modo especial para minha esposa Alessandra. O meu amigo Carrapatinho, torcedor do Flamengo, agora ele não perde o nosso programa, viu, Eucani? Coloca o rádio lá, todo volume. Obrigado, viu? Meu amigo Manuel Mota, o Caçamba. Meu amigo Evandro, ele que reside, né, também lá na comunidade Bracinho. Vocês do repartimento, a professora Marinês, todos vocês aí na escuta do programa. E também o Paulo Albuquerque, o Adriano, goleiro da seleção manicorense, né? Caixa d'Água, toda essa turma amiga aí do meu querido Manicorezinho. Vocês, do 11 de maio, meu amigo Vicente Churrasco, né? O meu amigo compadre Zé Antônio, seu filho, rapaz, o Marquinhos. Eles que moram ali no Minha Casa Minha Vida, né? E a dona Doura Palmeirense, a famosa mulher de ferro. Obrigado pela audiência. Vamos então falar da Conmebol Sul-Americana, porque hoje os jogos de volta. Teremos o Desportivo Recoleta recebendo Boca Juniors, precisando reverter um resultado de 3-1. Então, uma diferença de 2 gols. O Recoleta tem que vencer por 2-0, 3-1, 4-2, enfim, para levar para os pênaltis. Então, situação dificílima para o Recoleta, Boca Juniors, perto da próxima fase. Hoje também, esse sim, quem vencer leva o jogo de volta entre São Paulo, lembrando que o jogo do Boca será às 18 horas, hora Manaus, o do São Paulo, do nosso amigo Eduardo Patrick, que deve estar na escuta do programa. O São Paulo que não vence há vários jogos, Wilkine. São vários jogos, eu até esqueci. Parece-me que 9. Parece-me que são 9 jogos que o Tricolor não ganha. A fase não está legal, né, Wilkine? Não está legal. Mas isso aí deve acabar hoje, Wilkine. Porque o São Paulo que voltou a jogar no seu estádio, e hoje o Murumba deve estar lotado, o São Paulo vai receber o Bolívar. Já fez a sua parte, não perdeu lá fora, o que era muito difícil, né? Você jogar contra o Bolívar lá na altitude, o resultado para o São Paulo foi espetacular. Inclusive o treinador do São Paulo, ex-treinador da seleção brasileira, quando ele foi perguntado o que ele esperava para o jogo de La Paz, ele disse que já estava acostumado a dirigir seus times lá na Bolívia. E realmente mostrou que realmente conhece, né, Wilkine? São Paulo poderia até ter ganho o jogo. A verdade é essa. Jogou bem. E hoje o São Paulo tem tudo para se classificar. Vamos esperar que esta fase ruim termine, né, Wilkine? É, rapaz, estão às 8h30 da noite, São Paulo e Bolívar. Bolívar hoje vai jogar desfalcado, né, no seu número 10, que é a altitude. Amanhã teremos dois jogos. O Galo recebe o Braga. O Braga, que não fez o seu dever, perdeu em casa por 1-0 e agora precisa reverter a situação. Diferentemente do São Paulo, a fase do Galo é extraordinária. O Galo não perde a 9 jogos. Depois da Copa do Mundo, o Galo não perdeu para ninguém. Depois que o Hulk saiu, é? Não, mas não foi por isso, né? Sabe como está sendo chamado agora pelo torcedor, e o treinador do Galo? É o Barbiola, né? Estão chamando o treinador de Barbiola, que é o Barba, né? Rapaz, o novo treinador do Galo, a torcida está empolgadíssima. Inclusive, o Galo venceu o Verdão, né, Wilkin? Pelo Campeonato Brasileiro, lá no Campo do Verdão, rapaz. Fase muito boa do Galo e o goleiro do Galo vem se destacando, viu? Se bem que contra o Grêmio não foi preciso. O Galo venceu pelo Campeonato Brasileiro 3-0. Até então era vitória mínima. Mas enfim, o Galo não leva gols a vários jogos, né? Rapaz. E o Braga que jogou bem, inclusive nós falamos ontem, né, sobre o Braga jogou bem lá. Você sabe que enfrentar o Atlético Paranaense, o Furacão lá na sua arena, é difícil, né? E por muito pouco o Braga estava ganhando o jogo, por muito pouco o Braga não teve não saiu de lá com uma vitória. Então, nada está perdido, né? O Galo, evidentemente, que tem mais chance, já venceu fora. Não precisa nem vencer hoje para chegar na próxima fase. Basta não perder. Se o Everton continuar sem levar gols, o Galo vai para a próxima fase. O jogo começa às 18 horas amanhã. Amanhã também o Torque vai jogar diante do Tigres. O Torque que venceu fora, né? E agora joga em casa. Muito bem, amanhã esse jogo será às 8h30 da noite. E na quinta-feira teremos o Maracá recebendo o Peixe. O Peixe que está, pelo menos nos dois jogos, ganhou os dois últimos jogos e dá assim uma esperança ao seu torcedor. O Peixe já fez a sua parte lá em São Paulo. Na Vila venceu por 2-1 e agora joga pelo empate, né? E por incrível que pareça, o Neymar deve fazer o seu terceiro jogo seguido, né? O Neymar deve fazer amanhã, amanhã não, quinta-feira, o seu terceiro jogo seguido. Rapaz. E o Olímpia do Paraguai vai receber o Vascão da Gama. O Vascão, inclusive, já mudaram de assunto por lá, né? Parece-me que agora a prioridade passa a ser o Brasileirão. Passa a ser o Brasileirão. Principalmente ontem o Remo ganhou um ponto, né? E se não me falha a memória, o Vascão da Gama não vai jogar com a sua força máxima, vai deixar tudo para vencer no final de semana o Verdão, Wilken. Rapaz, lá em São Paulo, né? Lá em São Paulo. E eu não vou torcer pro Vasco, não, Wilken, mas o empate fica de bom tamanho, né? Rapaz. O Vascão vai ter que encarar o Palmeiras para tentar vencer o jogo, porque a coisa tá feia, viu? Então, parece-me que o Vascão agora vai priorizar o Campeonato Brasileiro. Enfim, o Vasco que finalizou muitas vezes e o placar no primeiro jogo lá em São Januário ficou no 0-0. E acho que o Vasco tem chance de se classificar, Wilkin. Acho que o Vascão tem chance de classificar, porque foi 0-0, né? O Olímpia deve ir para cima, né? É a É um jogo em que o Vasco às vezes se dá bem, Wilfine, quando ele não precisa propor o jogo, né? O maior problema do Vasco é quando ele tem que propor o jogo, Wilfine, como aconteceu diante do Peixe, né? Empurrado pela sua torcida, e aí, aliás, o goleirão do Vasco, o futebol é assim. O maior ídolo do Vasco foi vaiado contra o Santos, né? Foi exatamente o seu goleiro, né? O futebol tem dessas coisas. E na quinta-feira também, o Botafogo. Agora, a situação do Botafogo. E aí, lá na diretoria do Botafogo, todo mundo está acreditando na remontada do Bota, Wilken. É, rapaz, está todo mundo achando que o Botafogo vai reverter a situação, né? O Botafogo vai ter que fazer cinco gols sem tomar nenhum, né, Wilkine? Porque se fizer 5-1, ainda estará fora, né? Então, o Botafogo tem que. Se o Cienciano do Peru fizer um, o Botafogo vai ter que vencer de 7, Wilkine, né? Para se classificar. Então, realmente, a situação do Glorioso é muito complicada. Mas, enfim, o futebol. É, vamos que o Botafogo vença de 6 a 0 e se classifica, né? Na quinta-feira, às 20h30. Mesmo horário, River Plate vai jogar diante do Santa Fé e será esse jogo que. É, será o primeiro jogo, né, Wilkine? Porque não houve o jogo de ida ainda, né? Que seria. E agora, vai entender, né, Wilkine? Vai entender. Não houve o jogo de ida e agora o jogo de volta, né? É a volta daqueles que não foram, né, Wilkine? Assim? Muito bem. Então, em razão do terremoto que houve lá na Colômbia, este jogo será o primeiro, né? Aliás, o jogo será amanhã. Eu estava olhando aquela data ali, Wilkine. Esse jogo aí. O jogo de Santa Fé e River será amanhã, Wilkine? Ah, será amanhã. É, será amanhã, então. É só para fazer uma correção. Então, será amanhã. Porque aquela tabela estaria. Que seria amanhã se o jogo de ida tivesse acontecido na data certa, né? É isso. E aquele jogo ali já pula para data 26, né? Na próxima quarta. Muito bem. São dois jogos assim, né? Não, outra é pela Libertadores, né, Wilkin? Outra é pela Libertadores. Enfim, tá aí então, sobre as oitavas de final da Sula. Faltando aí 15 minutos para as 13 horas. Você está ouvindo o programa Balanço Esportivo. Programa que vai até às 13 horas. 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O nosso amigo Branco Tavares agradece. 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Meu amigo Arauanã, lá no sítio do Pedraça. Meu amigo Gilson, no centro da cidade, ele que é torcedor do São Paulo, hoje estará assistindo o jogo do São Paulo, sem dúvida, né? Meu amigo Domingos e também o João Ricardo, eles que também são mototaxistas, né? Falando nisso, vocês que estão nos dando aquela carona aí, no, vocês do volante, né? Meu amigo Barão, motorista da ambulância do Centro de Fisioterapia. Meu amigo Jorginho, que tem seu carro particular. O Riva, o Paulo, o... quem mais, rapaz? O Zacaria, meu amigo Jones, todos vocês aí. Obrigado. Conmebol Libertadores, hoje, o Flusão do Paulinho, do professor Bosco França, do Júnior Rebelo, do Chico Ataliba. É, rapaz, tem uma missão dura, Wilkin. Não vou dizer difícil, porque o primeiro jogo no Maracanã, no Rio de Janeiro, terminou do jeito que começou. E hoje, o Independente da Argentina, ele que é o sensação do futebol argentino, Wilkin. Até aqui está invicto na competição, né? Um momento, né? É, rapaz, fez, junto com o Flamengo, a melhor campanha da fase de grupos, né? E então, o Independente, como que é? Rivadavia. É o Rivadavia. Recebe o Flusão hoje, o jogo começa às 18 horas. Hora Manaus, tá bom? Flusão que não tem mais o treinador. Inclusive, o Marcão assumiu e o Flusão ganhou bem do Palmeiras, né, Wilkin? Ganhou bem de virada, lembrando o Vascão da Gama, né, Wilkin? É, rapaz, então o Flusão tem chance hoje de sair de lá com uma classificação, mas o time da Argentina é muito bom. Mas o Fluminense é o Fluminense. A torcida está animada, né? Com o novo comando agora do Marcão. Marcão que não é o novo velho, né? O Marcão que já assumiu o Fluminense, já perdi a conta já. Já foram mais de... mais de 7 vezes, eu acho. Várias ocasiões. Quando o treinador vai embora, chama o Marcão. Inclusive, quando ele está interinamente, ele é muito bom, né? Eu lembro que uma vez ele foi efetivado no cargo e aí, rapaz, a coisa desandou. E aí o Fluminense acabou contratando um outro naquela oportunidade, não me recordo quem foi. Enfim. E hoje também, a Universidade Católica recebe o Estudiantes de La Plata. O primeiro jogo foi 1-1 lá na Argentina e o Católica, hoje lá no Chile, tem muita chance de se classificar. Diga, Wilkin. É, rapaz, e hoje o jogo que seria que seria na semana passada será hoje, né, Wilkin? Tolima e Independente Del Valle, rapaz. É o time do Equador, né? É o Independente Del Valle, portanto, hoje às 20h30. Jogo ainda, jogo de ida. É, rapaz. É o Del Valle, né? É, e também amanhã o Coquimbu vai receber o Platense da Argentina, primeiro jogo lá na Argentina, 1-1, e o Coquimbu tem tudo para avançar. É, Coquimbu da Colômbia. E o Cerro Porteño do Paraguai vai receber o Verdão amanhã às 18 horas. E o goleiro do Palmeiras, do Verdão, que não atravessa uma boa fase, garantiu no término desta partida lá no Allianz que o Palmeiras, ele falou o seguinte: eu falhei, a culpa foi minha no empate, que o Palmeiras estava ganhando, né? É, inclusive o gol foi dado, gol contra do goleiro do Palmeiras, mas ele falou o seguinte, ele garantiu ao torcedor que hoje o Palmeiras, amanhã aliás, sairá classificado lá de Paraguai, lá do Paraguai, tá bom? Então, o torcedor do Palmeiras não precisa se preocupar, né, Wilkin? Porque o goleirão do Palmeiras bateu o martelo e disse que amanhã o Palmeiras estará na próxima fase, no final da partida. Vamos esperar, né, Wilkin? E amanhã também, Flamengo e Cruzeiro. Jogo dificílimo para o Flamengo, viu, Wilkin? Inclusive, o Cruzeiro, historicamente, é difícil para o Flamengo, Wilkin. E foi um time muito difícil, está sendo. Não é porque o Flamengo não perdeu lá no Mineirão que o jogo está ganho. Fui muito longe disso. Inclusive, eu estava assistindo o jogo com o Corinthians. Esse time do Cruzeiro é muito bem treinado, Wilkin. Muito bem treinado pelo bom treinador. Inclusive, o único que conseguiu ser campeão pelo Bota, né, Wilkin? É, rapaz, o Arthur Jorge. É, o Cruzeiro tem um bom time. Tem muita gente falando por aí que hoje, no Brasil, no momento, são os dois melhores times do futebol brasileiro, né? Que tem jogado, puxando aí os últimos 3-4 jogos por aí, né? É isso aí. Cruzeiro, alô, torcida do Flamengo, vocês vão ter que sofrer, acho eu. De repente, o Flamengo pode ganhar bem, né, Wilkin? Mas o jogo, no meu entendimento, será dificílimo.
1: Vai ser bem estudado, né?
0: É. Não é porque no Maracanã que o Flamengo é favorito. Por sinal, o Flamengo não perde pela Libertadores no Maracanã há muito tempo, não é isso, Wilkin? E o Cruzeiro não perde há 11 jogos fora de casa, Wilkin. É, rapaz. Então, por aí você... A gente pode ter um jogo muito difícil.
1: Ou não, né?
0: Ou não, futebol tem dessas coisas. Amanhã também, aliás, na quinta, né? A LDU de Quito vai receber o Mirassol. O primeiro jogo lá em São Paulo foi 1-1. E o Mirassol vai ter que jogar bem. Inclusive, se não me falha a memória, o Mirassol já venceu esse clube, a LDU, na primeira fase, né? Na fase de grupos. Amanhã também o Timão que tem novidade hoje, né, Wilkin? Confirmado aí a renovação do Memphis, Wilkin? Rapaz, o futebol, o Memphis já tinha dito, não dá mais, a diretoria do Fluminense, do Corinthians também já tinha dito que não, já está descartada, né, Wilkin? Mas eu acho que a diretoria do Corinthians pelo menos empurrou mais para frente o problema, Wilkin. Eu estive imaginando, não sei se eu estou certo, mas a diretoria do Corinthians ficou pensando o seguinte: o Memphis tem... É muito dinheiro, né, Wilkin? O Memphis tem para receber. Aí ele disse que não ia mais renovar e tal. E aí o Memphis poderia acionar a FIFA, né, Wilkin? E aí vamos conversar agora. E, enfim, o Memphis também acho que não arrumou outro clube. Enfim, não sei. Se bem que o presidente do Corinthians resolveu, consultou lá os sócios, enfim. E o Corinthians resolveu assinar, contrato assinado, né, Wilkin? O Memphis É, o Memphis já deve estar à disposição na quinta-feira, Eugênio?
1: Ainda não.
0: É porque ele está mal fisicamente, né?
1: Isso.
0: Não joga há muito tempo.
1: Tem que voltar.
0: É, tem que voltar ao condicionamento físico, né? Mas enfim, essa novela, não sei. Acho eu que o problema foi adiado, né? Porque o Corinthians com esse Memphis, rapaz, a coisa, não sei, que pode acontecer. Mas que o Corinthians está enrolado, está, né, Eugênio? Muito enrolado. E esse jogo que o Tolima vai jogar é amanhã, Eugênio, né? Contra o Independente?
1: É hoje.
0: Hoje, terça-feira.
1: É,
0: não, pois é, foi o que nós anunciamos, o jogo de ida, né?
1: Isso.
0: E o jogo de volta, o Independente, primeiro será lá na Colômbia, né?
1: É.
0: Tolima, inclusive a gente já falou sobre esse jogo. 12 horas e 53 minutos, programa Balanço Esportivo já chegando na sua reta final. Mais 3 minutos, dá tempo para a gente dar uma olhada na Liga dos Campeões, Eugênio. Vamos lá? Que se não me falha a memória, começa hoje. Começa hoje, e hoje tem jogo na TV aberta. É, rapaz. Playoff da Liga dos Campeões. É isso, né? É isso ou não? Cadê a data, Wilkini? Cadê a data? Hoje são 18. É, rapaz, então... Não, é que eu falei no começo do programa. Começa hoje, né? Os playoffs da Liga dos Campeões. 3 horas, né, Eugênio?
1: É.
0: O Lyon da França contra o...
1: É o jogo mais esperado dessa...
0: É o Fenerbahçe, né? É isso?
1: Fenerbahçe que se reforçou bem.
0: É, o Fenerbahçe que se reforçou. Como, por exemplo, Eugênio?
1: O Lukaku, o
0: Kanté saindo lá do futebol da Arábia, né? O zagueiro que era do Liverpool, enfim.
1: O Ederson, goleiro.
0: É, rapaz. Mata. E, aliás, o jogo hoje já é o jogo de volta, Wilkin?
1: Não,
0: é o
1: jogo
0: de ainda. É, então começa hoje, né?
1: É.
0: Às 3 da tarde tem jogo na TV aberta. Muito bem. Tá aí. Bom, por hoje é só. 1 minuto para as 13 horas. A gente agradece a sua audiência. E amanhã, se Deus nos permitir, estaremos de volta com mais um programa Balanço Esportivo. Tenhamos todos uma boa tarde.

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3: 13 horas.
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4: 14 horas e 14 minutos.

Essa música aqui eu gravei com um cara chamado Natanzinho falando de amor. E no violão tem ele. Orleans, com sentimento, por favor. É o chão de avião. Quem sabe cantar comigo aí, vai.

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Chá de avião. 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

0: Pode fazer barulho aí, menino. 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
5: 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Quero mergulhar nas profundezas.

Sim, Jesus, vai quebrando o nosso coração. Aquietando esse coração, Senhor. Queremos começar bem nessa noite.

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1: seu amor é... Boa tarde, muito boa tarde, queridos ouvintes da Rádio Rio Mar FM 91,5 em Humaitá e queridos ouvintes da Rádio Manicoré FM 95,1. A paz de Jesus e o amor de Maria estejam com você e sua família. Sejam muito bem-vindos ao programa A Hora da Misericórdia. Eu sou o Padre Joãozinho e durante esta hora estaremos juntos meditando a Palavra de Deus, conhecendo a espiritualidade da Divina Misericórdia e rezando uns pelos outros. O tema de hoje é Deus nunca abandona quem confia. Nós iremos meditar no Diário de Santa Faustina esse tema, Deus nunca abandona quem confia. Porque o seu amor... E eu quero já dar uma boa tarde à minha parceira aqui na locução, Maria Ângela. Boa tarde, Ângela.
2: Boa tarde, Padre João. Boa tarde, povo de Deus. A paz de Jesus, o amor de Maria esteja em nossos corações e que sua misericórdia alcance os corações de cada um dos ouvintes que estão nos ouvindo.
1: Boa tarde, Ângela, um abraço. E queremos já dar um abraço, mandar um alô para aqueles ouvintes assíduos que estão conosco, independente de se mandar mensagem ou não, eles já deixaram bem claro: Padre, nós estamos na escuta e rezando com o Senhor o Terço da Misericórdia. O Rafa, amém, e a Maria lá no Divino Pranto, no bairro do Divino Pranto, em Humaitá. Queremos mandar um abraço também para a dona Lili, grande intercessora, foi líder da Pastoral da Criança há muitos anos, lá no São Domingos Sávio, em Humaitá. Minha amiga Lucirene e Lurdete, são duas irmãs, ela, lá do bairro da Olaria, estão conosco todos os dias. Também o nosso amigo Elias, do bairro Nova Esperança. A nossa irmã Arolina, lá na Estrada de Labre, acompanhando o programa A Hora da Misericórdia. Iniciemos esse momento de oração invocando a Santíssima Trindade. Em nome do Pai, e do Filho, e do Espírito Santo.
2: Amém.
1: Vinde, Espírito Santo, enchei os corações dos vossos.

0: terra.
1: Oremos, ó Deus que instruíste os corações dos vossos fiéis, com a luz do Espírito Santo, fazei que apreciemos retamente todas as coisas, segundo o mesmo Espírito, e gozemos sempre de sua consolação. Por Cristo Senhor nosso. Amém.
2: Sejam bem-vindos, esse é o programa A Hora da Misericórdia e vamos de música, Ângela. Mandando também um abraço para as meninas lá na Secretaria Paroquial.
3: É, Alessandra, Rosana, seu Ricardo, que estão ligadinhos no programa, viu, padre?
2: Então, as duas meninas e um menino, Ricardo. Um abraço para a Rosana, Alessandra e para o Ricardo, que estão acompanhando. Boa tarde, Padre João. Peço sua oração com a Dona Ângela. Pela minha saúde, a Cristiane, lá de Humaitá, está pedindo para mim e para você, Ângela, oração por sua saúde e da família. Um forte abraço. Então, queremos também mandar um abraço para nossa irmã Tia Lucinha, que está todos os dias ligadinha conosco, junto com a sua mãe, Dona Beleza, a sua irmã Adriana e Cida. Vamos escutar Espera no Senhor com a cantora Eliana Ribeiro.

0: 15 horas e 9 minutos.
1: É isso aí, povo amado de Deus. Estamos de volta com o programa Hora da Misericórdia na Rádio Rio Mar FM 91,5 em Humaitá e Rádio Manicoré FM 95,1. Você acabou de escutar Espera no Senhor com Eliana Ribeiro. E olha, Ângela, o programa está bem movimentado. Várias pessoas mandando mensagem que estão conectadas conosco. A Maria Lúcima, lá do São Pedro do Estirão, aqui no Rio Manicoré, mandou uma mensagem no grupo de oração para as mulheres, a seguinte mensagem: então vamos lá, de boa tarde, mulheres de fé em oração, chegando a hora da misericórdia, vamos acompanhar rezando com o Padre Joãozinho pelo aplicativo ou pela rádio Manicoré FM juntos, em oração seremos mais forte. Obrigado, Maria Lúcima, ela que faz ministra da Eucaristia da nossa paróquia. E a nossa querida amiga Benta Pinheiro. Boa tarde, padre. Estou na escuta do programa. Olha. A sua comadre, mande um abraço para ela.
2: Um abraço aí, minha comadre. Esteja atenta e ligada no programa na Hora da Misericórdia, viu? Rezando conosco.
1: E nós também queremos mandar um abraço para uma turma grande de Humaitá que está na escuta da Rádio Rio Mar FM 91,5. Olá, boa tarde. Salve Maria, todos da Rádio Rio Mar. Fala para o Padre Joãozinho que eu já estou ligado aqui na rádio, só esperando para rezar o Terço da Misericórdia com ele. A nossa amiga Rosineide. E ela oferece a todos da rádio também as guerreiras do Terço da Misericórdia da paróquia Imaculada Conceição de Humaitá. São elas Maricota, Mariazinha, Iana, Nazaré, Leão e todos os que participam, como o diácono José Luiz. E eu quero mandar uma música e todo especial a pedido, ela pediu, a minha prima Lairice, Colo de Mãe com Frei Gilson. Solta aí.

0: 15 horas e 15 minutos.
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2: Você acabou de escutar Colo de Mãe com Frei Gilson. E você está no programa A Hora da Misericórdia. Olha, enquanto você pega o seu terço, eu vou soltar um áudio aqui de uma querida que mandou para nós. Vamos escutar o áudio dela.
3: Boa tarde, Padre Joãozinho. Tô ligada no programa, na Hora da Misericórdia. É a Rita do 19, BR-230. Todo dia eu tô na escuta. Ore por todos.
2: Um abraço, Rita. Obrigado por estar conosco na audiência aí, nos acompanhando e rezando.
3: Ore por todos.
2: Um abraço, Rita. Obrigado por estar conosco na audiência aí, nos acompanhando.

0: também está acompanhando pelo aplicativo Rádio Manicoré. Que bênção! E queremos também mandar um abraço todo especial para nossa irmã Marinete, lá na Farmácia Verde. Manda um abraço aí, Ângela, para ela.
1: Só aí, irmã Marinete, reze conosco.
0: Irmã Marinete está trabalhando e rezando junto, né? O importante é estarmos unidos em oração. Vamos nos preparar para começar o texto da misericórdia.

Meu querido irmão, minha querida irmã, vamos nos colocar agora diante do coração aberto de Jesus, de onde jorrou sangue e água. Vamos nos permitir que esse sangue, essa água, recaia sobre nós, sobre a nossa mente, sobre nossos pensamentos, sobre o nosso cérebro. E que esse sangue, essa água vá purificando toda a nossa forma de pensar, de raciocinar. Que o nosso consciente, que o nosso inconsciente seja lavado, purificado e liberto pelo poder do sangue e da água que jorrou do peito aberto de Cristo. E queremos iniciar esse texto da misericórdia, colocando cada ouvinte e cada familiar dos ouvintes e todos os pecadores do mundo inteiro no coração misericordioso de Jesus. Pai nosso, que estás nos céus, santificado seja o vosso nome.

perdoai-nos as nossas ofensas, assim como nós perdoamos a quem nos tem ofendido. E não nos deixeis cair em tentação, mas livrai-nos do mal. Amém. Ave Maria,

0: morte. Amém.
1: Vamos professar a nossa fé. Creio em Deus Pai Todo-Poderoso, Criador do céu e da terra, e em Jesus Cristo, seu único Filho, nosso Senhor, que foi concebido pelo poder do Espírito Santo, nasceu da Virgem Maria, padeceu sob Pôncio Pilatos, foi crucificado, morto e sepultado, desceu à mansão dos mortos, ressuscitou ao terceiro dia, subiu aos céus, está sentado à direita de Deus Pai Todo-Poderoso, donde há de vir a julgar os vivos e os mortos.

0: Amém. Amém.
1: Vamos rezar, queridos irmãos e irmãs, esse primeiro mistério do Terço da Misericórdia, por todas as crianças e adolescentes, para que sejam alcançados pelo amor misericordioso de Deus e esse amor possa os fortalecer no caminho da fé.

0: nosso Senhor Jesus Cristo, em expiação dos nossos pecados e os do mundo inteiro,
1: pela sua dolorosa paixão.
0: Tende misericórdia de nós e do mundo inteiro,
1: pela sua dolorosa paixão.
0: Tende misericórdia de nós e do mundo inteiro,
1: pela sua dolorosa paixão.
0: Tende misericórdia de nós e do mundo inteiro,
1: pela sua dolorosa paixão.
0: Tende misericórdia de nós e do mundo inteiro,
1: pela sua dolorosa paixão.
0: Tende misericórdia de nós e do mundo inteiro,
1: pela sua dolorosa paixão.
0: Tende misericórdia de nós e do mundo inteiro,
1: pela sua dolorosa paixão.
0: Tende misericórdia de nós e do mundo inteiro,
1: pela sua dolorosa paixão.
0: Tende misericórdia de nós e do mundo inteiro,
1: pela sua dolorosa paixão.
0: Tende misericórdia de nós e

0: do mundo inteiro.
1: pela sua dolorosa paixão.
0: Tende misericórdia de nós e do mundo inteiro.
1: Nesse segundo mistério da Divina Misericórdia, nós queremos lembrar de todos os jovens que estão perdidos, que precisam da nossa oração, os jovens que estão envolvidos no mundo do alcoolismo e da droga. Queremos apresentar a nossa comunidade terapêutica, Fazenda da Esperança, que faz esse trabalho bonito de restauração da vida desses jovens que se perderam. Rezemos, coloque agora. Se você conhece algum jovem que está envolvido no mundo da droga ou do alcoolismo, e enquanto nós rezamos, lembre-se desse jovem.

0: pela sua dolorosa paixão.
1: Tende misericórdia de nós e do mundo inteiro.
0: Pela sua dolorosa paixão.
1: Tende misericórdia de nós e do mundo inteiro.
0: Pela sua dolorosa paixão.
1: Tende misericórdia de nós e do mundo inteiro.
0: Pela sua dolorosa paixão.
1: Tende misericórdia de nós e do mundo inteiro.
0: Pela sua dolorosa paixão.
1: Tende misericórdia de nós e do mundo inteiro.
0: Pela sua dolorosa paixão.
1: Tende misericórdia de nós e do mundo inteiro.
0: Pela sua dolorosa paixão.
1: Tende misericórdia de nós e do mundo inteiro.
0: Pela sua dolorosa paixão.
1: Tende misericórdia de nós e do mundo inteiro.
0: Pela sua dolorosa paixão.
1: Tende misericórdia de nós e do mundo inteiro.
0: Pela sua dolorosa paixão.
1: Tende misericórdia de nós e do mundo inteiro. Nós queremos rezar esse terceiro mistério do Terço da Misericórdia, unidos à tia Lucinha, que pede oração pelos seus filhos, netos, sobrinhos, todos da família Barroso. A Cristiane, aqui de Nossa Senhora de Fátima, 11 de maio, da comunidade Nossa Senhora de Fátima, do 11 de maio, aqui em Manicoré. Rezemos.
2: Eterno Pai, eu vos ofereço o corpo e o sangue, a alma e a divindade de vosso diletíssimo Filho, nosso Senhor Jesus Cristo, em expiação dos nossos pecados e os do mundo inteiro.
1: Pela sua dolorosa paixão,
0: tende misericórdia de nós e do mundo inteiro.
1: Pela sua dolorosa paixão,
0: tende misericórdia de nós e do mundo inteiro.
1: Pela sua dolorosa paixão,
0: tende misericórdia de nós e do mundo inteiro.
1: Pela sua dolorosa paixão,
0: tende misericórdia de nós e do mundo inteiro.
1: Pela sua dolorosa paixão,
0: tende misericórdia de nós e do mundo inteiro.
1: Pela sua dolorosa paixão,
0: tende misericórdia de nós e do mundo inteiro.
1: Pela sua dolorosa paixão,
0: tende misericórdia de nós e do mundo inteiro.
1: Pela sua dolorosa paixão,
0: tende misericórdia de nós e do mundo inteiro.
1: Pela sua dolorosa paixão,
0: tende misericórdia de nós e do mundo inteiro.
1: Pela sua dolorosa paixão,
0: tende misericórdia de nós e do mundo inteiro.
1: Pela sua dolorosa paixão,
0: tende misericórdia de nós e do mundo inteiro.
1: Nesse quarto mistério da misericórdia, nós queremos colocar todos os doentes e enfermos. Queremos apresentar a vida, pedindo pela saúde da Rosali, eu acho que é Rosali, que manda, ela é irmã da Geni, é isso mesmo. Ela é irmã da Geni, aqui da comunidade São José de Onças. Então queremos rezar por ela, lembrar todos os enfermos, você que está em casa, que conhece alguém que precisa de uma cura física, emocional, espiritual. Coloque agora nesse quarto mistério da misericórdia. Quero também rezar junto com a minha irmã Nice, que está em Porto Velho nos acompanhando em oração. Rezemos.

0: pela sua dolorosa paixão.
1: Tende misericórdia de nós e do mundo inteiro.
0: Pela sua dolorosa paixão.
1: Tende misericórdia de nós e do mundo inteiro.
0: Pela sua dolorosa paixão.
1: Tende misericórdia de nós e do mundo inteiro.
0: Pela sua dolorosa paixão.
1: Tende misericórdia de nós e do mundo inteiro.
0: Pela sua dolorosa paixão.
1: Tende misericórdia de nós e do mundo inteiro.
0: Pela sua dolorosa paixão.
1: Tende misericórdia de nós e do mundo inteiro.
0: Pela sua dolorosa paixão.
1: Tende misericórdia de nós e do mundo inteiro.
0: Pela sua dolorosa paixão.
1: Tende misericórdia de nós e do mundo inteiro.
0: Pela sua dolorosa paixão.
1: Tende misericórdia de nós e do mundo inteiro.
0: Pela sua dolorosa paixão.
1: Tende misericórdia de nós e do mundo inteiro. Nós queremos rezar o último mistério do Terço da Misericórdia, como já é de costume, pela nossa Santa Igreja. Queremos colocar a nossa oração e entregar o coração de Jesus misericordioso à vida do nosso Santo Padre, o Papa Leão XIV, do nosso Bispo Diocesano, Dom Fontenelle, e na pessoa de Dom Fontenelle, colocar toda a diocese de Humaitá dentro do coração misericordioso de Jesus. Queremos colocar a vida de todos os bispos do nosso regional noroeste. Queremos também apresentar a vida dos padres da nossa diocese, todos os sacerdotes, para que sejam renovados na sua fé e no seu serviço a Deus pela misericórdia divina. Queremos apresentar a vida dos diáconos permanentes da nossa diocese, das nossas irmãs, as religiosas, que entregam sua vida na missão. Queremos apresentar os seminaristas que estão no processo vocacional de discernimento, mas também formativo. Queremos lembrar dos vocacionados da nossa diocese. Rezemos. Eterno.

0: nosso Senhor Jesus Cristo, em expiação dos nossos pecados e os do mundo inteiro.
1: Pela sua dolorosa paixão,
2: tende misericórdia de nós e do mundo inteiro.
1: Pela sua dolorosa paixão,
2: tende misericórdia de nós e do mundo inteiro.
1: Pela sua dolorosa paixão,
2: tende misericórdia de nós e do mundo inteiro.
1: Pela sua dolorosa paixão,
2: tende misericórdia de nós e do mundo inteiro.
1: Pela sua dolorosa paixão,
2: tende misericórdia de nós e do mundo inteiro.
1: Pela sua dolorosa paixão,
2: tende misericórdia de nós e do mundo inteiro.
1: Pela sua dolorosa paixão,
2: tende misericórdia de nós e do mundo inteiro.
1: Pela sua dolorosa paixão,
2: tende misericórdia de nós e do mundo inteiro.
1: Pela sua dolorosa paixão,
2: tende misericórdia de nós e do mundo inteiro.
1: Pela sua dolorosa paixão,
2: tende misericórdia de nós e do mundo inteiro.
1: Segure na cruz e reze conosco. Deus Santo, Deus Forte, Deus Imortal, tende piedade de nós e do mundo inteiro.

0: confio em vós.
1: Segure bem forte no seu texto e repita: eu confio em vós. Jesus,
0: eu confio em vós.
1: Jesus,
0: eu confio em vós.
1: Você acabou de rezar o Terço da Misericórdia na companhia do Padre Joãozinho e da nossa querida amiga Ângela. Quero mandar aqui já, aproveitar, mandar um abraço para Lourdete. Ela manda mensagem: boa tarde, Padre Joãozinho, paz e bem. Sua bênção, querido amigo. Deus lhe abençoe, minha irmã. Peço oração pelo meu vizinho, do ladinho aqui da minha casa, seu Francisco das Chagas Nascimento. Já colocamos ele no coração misericordioso do Senhor, Lourdete. Está acamado, sempre aguardando a misericórdia do Senhor. Pela Lucirene, que está em Porto Velho, realizando os exames, mas está ligadinha no programa através do seu celular. Um abraço a Lucirene, nossa irmã querida. Pela sua filha Luciane e seu esposo Anderson, estão sempre ligados. Um abraço, Anderson. Obrigado, Luciane. Um grande abraço a vocês. E eu ofereço essa música para vocês, Lourdete, e todos os seus familiares. Vamos escutar agora a música Espera Nele, com a cantora Celina Borges.

0: 15 horas e 36 minutos.
1: É isso aí, povo amado de Deus. Estamos de volta com o programa A Hora da Misericórdia na Rádio Rio Mar FM 91,5 em Humaitá. E Rádio Manicoré FM 95,1, você acabou de escutar a música Espera Nele, de Celina Borges. As misericórdias. Vamos para a reflexão do Diário de Santa Faustina.

0: Queridos ouvintes, vamos ouvir uma passagem do Diário de Santa Faustina e deixar que Jesus fale ao nosso coração. Nosso tema de hoje está no número 54 do Diário de Santa Faustina. Deus nunca abandona quem confia. Vou repetir. Deus nunca abandona quem confia. Jesus, falando com Santa Faustina, disse: Jamais abandonarei a alma que confia na minha bondade. Querido irmão e irmã, mesmo quando Deus parece silencioso, ele permanece presente. A confiança perseverante é um testemunho de fé madura. O Senhor conduz a história de cada pessoa com sabedoria e amor, transformando até as dificuldades em ocasião de crescimento espiritual. Santa Faustina, aqui no diário, ela diz: Certa vez, cansada de tantas incertezas, perguntei a Jesus: Jesus, vós sois realmente o meu Deus ou algum fantasma? É que, segundo me dizem as superioras, existem ilusões e fantasmas de diversos tipos. Se sois o meu Senhor, peço que me abençoeis. Então Jesus fez um grande sinal da cruz sobre mim e eu me persignei. Isso é Santa Faustina dizendo. Quando pedi perdão a Jesus por essa pergunta, ele me respondeu com essa pergunta, que com essa pergunta não lhe causava nenhum dissabor e que lhe agradava muito a minha confiança. Então, meu querido irmão, minha querida irmã, a confiança em Deus é necessária para manter nossa vida espiritual. Aquela mensagem de Nossa Senhora do Divino Pranto é muito importante para nós entendermos a questão da espiritualidade a partir da confiança. Nossa Senhora, quando aparece, ela diz: reza, confia e espera. A confiança é uma das dimensões da espiritualidade. E nós temos que começar a aprender a amadurecer na fé. Nós temos que aprender com as circunstâncias da vida. Temos que entender que a nossa história, ela não está solta, mas a misericórdia de Deus nos conduz. Temos que aprender a olhar os fatos da nossa vida com o olhar da fé. Mas para olhar com o olhar da fé, nós precisamos ter essa confiança perseverante, que é um testemunho de alguém que tem fé madura. Não se desesperar por qualquer vento, mas entender: ainda que caia uma tempestade, Jesus está dormindo no nosso barquinho. Por isso é preciso confiança. Vamos pedir, por intercessão de Santa Faustina, a graça de confiarmos em Deus, em sua misericórdia. Amém.
1: Amém.
0: Agora vamos ouvir uma bela canção, meus queridos irmãos e irmãs. Enquanto você continua rezando conosco, vamos escutar a canção Confiança, na voz do Padre Zezinho.

0: 15h44.
1: É isso aí, povo amado de Deus, estamos de volta com o programa A Hora da Misericórdia na Rádio Rio Mar FM 91,5 em Humaitá e para o povo Bacurau, Rádio Manicoré FM 95,1. Que bênção, né, Ângela? Olha, gente, nós já começamos a comer melancia. Quero agradecer ao meu amigo Paulo, a Sandra, lá da comunidade Pau Queimado, mandaram para mim uma melancia bonita. É o início da safra, né, Ângela?
2: É o início da safra, agora que vai começar a sair, padre.
1: Olha aí, gente, vem pra Manicoré comer melancia docinha. E nesse calor, você coloca ela na geladeira, depois corta. E aí, se comer com farinha, o bucho fica inchado. Mas pelo menos você passa à vontade, né?
2: Toma o suco, que é maravilhoso, uma delícia.
1: O suco,
2: né,
1: de melancia, uma delícia, né? Manicoré, essa terra abençoada. Um grande abraço pro nosso povo de Manicoré e pro nosso povo da Mangaba, né? Os meus conterrâneos, o maitaense, povo abençoado. O nosso grande abraço. Ângela, nós já estamos aqui um pouco nos despedindo, porque o nosso programa é muito bom, graças a Deus, mas ele tem hora para começar e hora para acabar. Então eu quero aproveitar já para passar os recadinhos. Tu tem um alô aí para mandar?
2: Mandar aqui um alô para a nossa coordenadora da Divina Misericórdia, Dona Socorro.
1: Um abraço, Socorro.
2: E um alô para todos os irmãos e irmãs que participam da Divina Misericórdia.
1: Olha aí, nós temos o grupo, né, Ângela, da Divina Misericórdia, que acontece toda sexta-feira.
2: Sim, todas as sextas-feiras, às 15 horas.
1: Lá na Matriz
2: lá
1: Auxiliadora.
2: Lá na Matriz Auxiliadora. Estão todos convidados para participar conosco.
1: É, você que é de Manicoré, vá... Ai, padre, tá calor. Segundo informações, o inferno é mais quente, né? Então vamos aproveitar enquanto a gente pode. Compre uma sombrinha. É pra isso que existe sombrinha, gente. Pra usar quando tiver muito quente o sol e quando chover. O nosso povo, tanto de Humaitá quanto de Manicoré, Ângela, tem que aprender a andar com guarda-chuva. Quando for chuva, é guarda-chuva. Quando for sol, é guarda-sol. Pra usar, nós temos que aproveitar. Então, todas as sextas-feiras, nós temos às 15 horas o Terço da Misericórdia lá na Matriz Auxiliadora. E quarta-feira, Ângela, o que é que nós temos lá na paróquia, na Matriz Auxiliadora dos Cristãos?
2: Na quarta-feira, a gente temos a novena ao glorioso São José, às 12 horas.
1: 12h15, isso.
2: Todas as quarta-feiras.
1: Todas as quarta-feiras, nós já estamos com... Oito meses que nós estamos fazendo a novena perpétua ao glorioso São José de forma ininterrupta, né? Não paramos nenhuma quarta-feira, todas as quartas ao 12h15, a novena ao glorioso São José. Você pode acompanhar também, você que não é de Manicoré, pelas redes sociais da paróquia Maria Auxiliadora dos Cristãos. E lembrando que nós estamos com a quaresma de São Miguel. Tu tá gostando da quaresma, Ângela?
2: Ah, tá sendo maravilhoso, viu? Uma bênção, principalmente na minha vida.
1: O pessoal reclama, Ângela. Ai, padre, tem que acordar de madrugada. Eu brinco aqui, gente, que quando é pra ir receber cesta básica do governo, pegar peixe, o povo se levanta cedo, faz fila, fica no sol quente. Quando é pra rezar, começa com muita frescura, né? Então, vamos deixar de conversa. Vamos nos colocar em oração. Então, você acorde cedo, tome um banho, você que é aqui de Manicoré, tome um banho, escove os dentes, passe um perfume e vai lá para a paróquia Maria Auxiliadora dos Cristãos, lá para a Matriz de Auxiliadora e reze conosco presencialmente. E para quem é de fora, pode acompanhar pelas redes sociais. O nome é o seguinte, você pesquisa lá no YouTube, no Facebook, no Instagram, da seguinte maneira, Maria Auxiliadora dos Cristãos, tracinho Manicoré, tracinho AM. E você nos acompanha. Ângela, hoje tinha gente até de São Paulo nos acompanhando, tu viu?
2: Pois é, padre, muita gente já de São Paulo, né? Nossa!
1: Que maravilha!
2: Maravilha,
1: né?
2: Maravilha, bênçãos, né?
1: Bênçãos de Deus. E as pessoas, elas têm um ganho participando conosco da quaresma, porque a gente começa às 5 horas. Para elas participarem com o Frei Gilson, não é que eu estou dizendo que não deva participar. Pode participar. Mas rezando com o Padre Joãozinho, com o Padre Murilo, vocês ganham aí 2 horas de sono.
2: Com certeza.
1: Nós começamos às 5 da manhã. E por que às 5 da manhã, Ângela? Porque a quaresma de São Miguel, ela pede que se faça uma penitência. Então, acordar cedo para nós já é a penitência dessa quaresma. Então, gente, vamos nos despertar. Vamos acordar e nos colocar em oração. É muitas bênçãos e graças de Deus que nós temos que conquistar. Ah, padre, mas Deus não abençoa quem reza de tarde, de noite? Abençoa. Mas é que a quaresma é um momento propício para nós fazermos essa penitência, tá certo? Então, tô de segunda a sábado, às 5 da manhã, aqueles que estão em Manicoré, na Matriz Auxiliadora, e aqueles que estão pelas redes sociais, pesquisem aí Maria Auxiliadora dos Cristãos, Manicoré, Amazonas. Queremos lembrar também que nós teremos a noite de espiritualidade com o Padre Sérgio Lúcio, dia 20, quinta-feira, às 19h30, no auditório da Câmara Municipal. O tema será Para Deus Não Há Caso Perdido. Faça sua inscrição na Secretaria Paroquial da Paróquia Nossa Senhora das Dores. Queremos lembrar também que toda quinta-feira, na Matriz de Auxiliadora, nós temos a Quinta de Adoração, das 5 da manhã às 6 da tarde. Após das 6, nós temos a bênção do Santíssimo e a Santa Missa. Então, não para, é oração para dar e vender. Então você pode participar também conosco desse momento maravilhoso de oração na nossa paróquia Maria Auxiliadora dos Cristãos. Ângela, vamos lá, né? Vamos lá de abraços, mande aí o alô, suas considerações finais para os nossos ouvintes.
2: O povo de Deus, obrigada pela oportunidade, que o Senhor Jesus estenda a sua misericórdia sobre os corações de cada pessoa, de cada família. Estamos encerrando hoje, mas amanhã estamos aqui, às 15 horas, a hora da misericórdia. Que Deus o abençoe.
1: Amém, amém. Estamos de volta amanhã, às 15 horas, às 3 horas da tarde, para rezar junto com você e com a sua família o Terço da Misericórdia. E eu aproveito também para avisar que a Rádio Rio Mar em Humaitá, ela vai agora para a programação, logo após de terminarmos aqui, para a programação de Manaus. E às 18 horas ela retorna com a Santa Missa diretamente do Salão Dom José. O meu abraço a todos que nos acompanharam aqui pelo programa A Hora da Misericórdia. Vamos rezar. Peçamos ao Senhor a sua graça. Senhor Jesus, sustentai minha esperança quando eu não compreender os acontecimentos da vida. Quando vier a tempestade, Senhor, dai-me a paz interior para suportar toda a força contrária do vento que vem contra mim. Concedei-me a tua bondade para que eu seja canal da tua misericórdia. Que minha confiança permaneça firme em vosso amor, hoje e sempre.
2: Amém.
1: Amém. É isso aí, povo amado de Deus. Nós nos despedimos aqui. E quero, antes de terminar, quero mandar só um recadinho. O texto da Paróquia Imaculada Conceição tem o texto da Divina Misericórdia todos os dias lá no Salão Dom José. Você que é de Humaitá pode participar presencialmente do texto da Misericórdia no Salão Dom José. Um abraço a todos os nossos ouvintes, todos os nossos queridos e amados irmãos. Até amanhã com a graça de Deus. O Senhor esteja convosco.
2: Ele está no meio de nós.
1: Que o Deus todo misericordioso, cheio de bondade, abençoe você e sua família. Ele que é Pai, Filho e Espírito Santo.
2: Amém.
1: Você ouviu o programa A Hora da Misericórdia. Até amanhã. E fique com a música Você Vai Chegar, na voz da irmã Maria Joana, do Instituto Resed, e Ramon Rafael.

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maravilha. Boa tarde a todos, a paz do Senhor Jesus. Sejam todos muito bem-vindos ao seu nosso programa. Olha o Momento Jovem chegando e trazendo luz do Evangelho, iluminando as suas tardes de segunda a sexta-feira. E olha, este programa está sob a direção da Igreja Evangélica Assembleia de Deus, do Amazonas e Adã, filial Emanicoré. E temos como presidente a nossa pastora Ana Leia. Somos convencionados a CEADAN, Convenção Estadual das Assembleias de Deus do Amazonas, e o pastor presidente é o pastor Jonatas Câmara e Ana Lúcia Câmara. E a CEADB, Convenção da Assembleia de Deus do Brasil, e temos como presidente o nosso pastor Samuel Câmara. Somos a CEADAN em 2026. Olha o nosso tema, é tempo de anunciar Jesus para todas as pessoas. E hoje aqui na programação, o pastor Antônio Carlos falando. E você também pode participar conosco através do 97-988-07-1588. E será uma alegria, olha, uma bênção ouvir você, o seu pedido musical. E hoje você também pode participar conosco. E eu quero nesse momento convidar você para nós juntos orarmos e pedirmos sim cobertura espiritual para essa programação. Senhor nosso Deus, muito obrigado por mais esse momento. Eu te apresento cada um que está conosco nessa tarde, Pai Santo. Abençoa cada um de nossos ouvintes. Adentra, Senhor, esse lar, trazendo cura, esperança e paz. E que a Tua presença seja real no nosso meio. É o que nós te pedimos e assim agradecemos, Pai Santo, em nome

0: Maravilha! E olha, esse programa tem por objetivo propagar o Evangelho de Cristo. Isso fazemos através dos louvores, do momento de comunhão e interação entre a juventude de Manicoré e, claro, você de casa também participando. Temos o momento do louvor, claro, para você, a seu pedido. E olha, aqui o nosso ouvinte também tem vez. E aquele momento da palavra, é o momento da reflexão, onde nós sempre conversamos e, olha, estamos estudando os salmos. Meus amados, estamos estudando os salmos, está sendo uma bênção. E o próximo momento aqui já para você, que olha, tem música também, nossos amados irmãos, sempre acompanhando o melhor da tarde, sempre para você. E olha, já chegando a primeira canção, quem canta nesse momento, como é? É algo novo, vamos de novo.
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1: 16 horas e 23 minutos. Maravilha, olha que bênção. Alô, juventude de Manicoré. Boa tarde. Olha, está aqui o Momento Jovem. É, aqui na 95,1 e pastor Antônio Carlos falando já com você. E hoje eu quero sair um pouco dos salmos também. Claro, nós vamos já conversar com os salmos. Mas eu quero também lembrar você de provérbios. É, o nosso primeiro desafio já nesse momento para você. Olha, você tem aprendido com a vida ou você está aprendendo com as consequências das suas escolhas? É, Provérbios começa apresentando assim uma proposta muito, muito boa para nós. Conhecer a sabedoria, conhecer a instrução, aprender a prudência e desenvolver o entendimento. Olha só, é, mas existe uma frase que muda tudo para nós. Sabe qual é? O temor do Senhor é o princípio do conhecimento. Olha que maravilha, sabe o que isso significa? É, isso significa verdadeira sabedoria começa quando conhecemos a Deus. É, quando nós reconhecemos Deus na nossa vida, você pode ter inteligência, você pode ter talento, você pode ter diplomas aí. Você pode ter muitas experiências, conhecimento, mas sabedoria é saber como usar tudo isso corretamente. E hoje nós vamos estar olhando no livro de Provérbios, é, e eu quero conversar com você também. Cada programa nós conversamos no livro de Provérbios e também no livro de Salmos. Olha, hoje já começando aqui no Provérbios primeiro. Então você que está me acompanhando aí, é, mande aí no WhatsApp para nós aquela mensagem. Para mim, sabedoria, sabe o que é? Pode mandar e diga aí o que é para você sabedoria. Pode ser uma palavra, pode ser só uma frase, não tem problema. Vamos descobrir o que a juventude da nossa cidade pensa sobre sabedoria. Olha que bênção. É isso mesmo. Para você que está chegando agora, temos sim canções abençoadas. E olha uma canção que eu gosto muito, sabe qual é? Aquela Ninguém Me Explica a Deus. E já preparando aqui para nós essa canção, Preto no Branco, Ninguém Explica a Deus. Olha que música abençoada. E daqui a pouco vamos falar um pouco dessas maiores armadilhas da juventude. É, que vai aparecer para nós. E nós vamos já conversando com você. Então, ouça essa canção. Vamos de música. Preto no Branco canta para nós. Ninguém Explica a Deus.
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1: Estamos de volta e olha o Provérbios já chegando para nós. É, meu amado. E olha só, Provérbios 1 traz assim um alerta muito atual para nós. Pastor, qual é? Olha, não entre na rota da multidão. É isso mesmo. Olha, o texto apresenta aqui para nós coisas muito maravilhosas. Vem conosco aí, olha só. E o tema vem conosco parece apenas um convite, né? Mas o problema é para onde eles estão indo. Olha, essa é uma pergunta que todo jovem precisa aprender a fazer. Nem todo convite merece um sim. É verdade, nem todo convite merece um sim. Nem toda amizade merece acesso à nossa vida. Olha, nem toda tendência precisa ser seguida. Nem todo mundo que diz, todo mundo faz, está certo. Não, não é isso não. Meu amado, a multidão pode estar indo para um lugar que você nunca deveria entrar. E olha, Provérbios, ele nos ensina essa verdade. Jovem, olha, juventude, você precisa ter coragem para dizer não vou, não vou. Não vou porque minha consciência não permite. Não vou porque minha fé não permite. Não vou porque minha família merece respeito. Não vou, sabe por quê? Porque Deus tem propósito para minha vida. Isso é maravilhoso quando a gente começa a pensar dessa forma. Olha, é. E muito jovem precisa entender isso. Você tem uma escolha, você tem uma escolha. Então aí, mande para nós, cadê o nosso jovem já, pegue o celular, pegue aí as nossas juventudes de Manicoré e diga para nós aí, olha, não, diga para nós aí alguma coisa, eu não, sabe o quê? Eu não digo não para isso, não, mas eu digo sim para Deus, para a obra de Deus, eu quero dizer sim para muitas coisas boas, pegue o celular, mande para nós aí, é, isso pode identificar você, sim. Olha, sabe o que é isso? Isso é maturidade. Quando nós começamos a entender que Deus tem um propósito muito maior na nossa vida do que seguir as tendências, do que seguir as pessoas que estão aparentemente de sucesso, né? Olha, às vezes ser livre é justamente ter força para dizer não àquilo que todo mundo está fazendo. E olha, uma música que retrata muito bem essa nossa conversa, sabe qual é? É aquela de Thales Roberto que diz, eu escolho Deus. Vamos tocar? É pra você aí, prepara aí. Juventude, Thales Roberto, eu escolho Deus. Vamos de música.

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1: Maravilha! Olha, chegamos a uma das partes mais fortes de Provérbios. É isso mesmo, olha só, sabedoria, parece que alguém está chamando, né? Até quando você vai continuar rejeitando a minha instrução? É, que pergunta, né? Por que Deus fala? Deus fala pela palavra. Deus fala através de conselhos, Deus fala através de pessoas, olha, Deus fala através de circunstâncias. E muitas vezes sabemos exatamente o que nós deveríamos fazer, mas escolhemos ignorar. Já pensou dessa forma? É, existe um perigo muito, muito nisso. Sabe por quê? Quanto mais você rejeita a verdade, mais difícil pode ficar ouvir a verdade. E olha, é por isso que não espere quebrar tudo para começar a ouvir Deus. É, Deus está falando através de hoje, dessa programação com você. É, não espere perder para valorizar. Não espere cair para procurar direção. Não espere consequência chegar para escolher o conselho certo. Olha, eu tenho um desafio para você. Cadê a nossa juventude de Manicoré? É, desafio 3. Até agora não chegou nenhum ainda dos nossos desafios aí. Agora quero que você pense aí, juventude. Olha, existe alguma área na sua vida em que você sabe que precisa mudar? Será que você sabe? Não precisa mandar para ninguém. Escreva no seu celular. Deus, assim, Ele sabe o que você precisa mudar. Diga para Deus nesse momento, converse com o Senhor Deus, olha, eu preciso, né? Isso é para você e Deus. Não é para você mandar aqui agora para o pastor, não, mas é para você e Deus. Olha, a verdadeira transformação, ela começa quando paramos de justificar os nossos erros e começar a ouvir a voz de Deus. Deus assim quer fazer coisas grandes na nossa vida, na nossa família e nos nossos projetos. É, juventude, se prepara porque Deus quer fazer algo novo na sua vida.
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1: E olha só a nossa agenda da semana já passando para você. É, hoje, terça-feira, seria culto de ensino. Só que como nós tivemos ontem um culto abençoado ali, com a participação de nossos amados irmãos ali do Gideão. É, olha só, você não foi até Camboriú? Gideão veio até você, né? E ontem aquele culto maravilhoso. Olha que bênção, que bênção. Foi algo muito, muito maravilhoso mesmo. E você que não foi, você perdeu. Mas amanhã nós temos culto em nossa congregação, ali em todas as nossas congregações, a partir das 19 horas, portas abertas em todas as nossas congregações. Então já convido você para estar conosco amanhã. Hoje nós não temos atividade. É isso mesmo. E olha, já quero lembrar você também, já nesse momento muito especial, você da congregação Andaraí, um abraço a todos os nossos irmãos e nosso pastor dirigente ali, pastorzão, né? É, nosso gigante, pastor Ernesto, pastora Anne, pastores que estão ali na frente dessa obra, os nossos coordenadores também, que Deus abençoe. É, nosso pastorzão ali, que Deus continue abençoando, pastor Simpliciano e pastora Valteane, obreiros abençoados sempre. E os guerreiros na frente, fazendo um grande trabalho nessa obra. Abençoa. Um abraço aos irmãos do Bairro Novo, nosso querido irmão Rosivaldo, irmã Andréia, congregação do Rosário, nossa irmã Thelma, irmão Luzinei, Delgado, essa família abençoada. Um abraço também aos irmãos da congregação Miralá, pastor Antônio Carlos, pastora Maria. Um abraço, um beijo a todos os irmãos aí da congregação Miralá. Congregação Manuel Fernandes, o nosso casal dirigente ali, irmão Joel, irmão Valdilane, obreiros abençoados, diáconos, homens valorosos. Manicorezinho, sob nova direção. Um abraço à nossa querida pastora Milena Barros. É, um abraço à pastora Milena Barros. Que Deus abençoe a sua vida. Nosso irmão João Leite, são homens abençoados. Um abraço também aos irmãos ali da congregação da Rocinha, nossa dirigente ali, irmã Nilce. Deus abençoe. Obreiros abençoados também fazendo um trabalho abençoado nessa congregação. Congregação 11 de maio, ali na tenda, bebezinha da Iadã. Um abraço ao nosso querido irmão Leônidas e família e a todos os irmãos ali também fazendo um trabalho abençoado. Deus abençoe. Congregação Templo Central, olha a nossa querida pastora Ana Leia, pastor Israel e todos os nossos pastores auxiliares ali que estão ajudando nessa obra abençoada. Pastorzão, pastor Otaviano, pastora Maria Guiar, é, obreiros abençoados. Um abraço, meu amigo. Olha, Pedro ali da Nova Eletrônica, um obreiro também abençoado. É, tô com saudade aí de nós sairmos às ruas evangelizando ali no seu carro, é. Irmão, tem um som abençoado e nós sempre estávamos às ruas fazendo esse trabalho. Logo, logo vamos colocar novamente a ação, né, irmão Pedro? Já música chegando para nós e olha quem canta. É, Gabriela Rocha. Música me atraiu. Vamos de música.
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1: Maravilha! Olha que bênção, já aqui novamente. E olha, passando muito rápido o tempo hoje, né? É verdade, muito rápido. Mas que bom que nós estamos aqui hoje para junto estar com vocês, ouvindo cada louvores abençoado, que é mais uma mensagem inspirada ao nosso coração. E olha, meus amados, já chegamos também no Salmos 28. É isso mesmo, Salmo 28, que é um clamor que transforma-se em louvor. Olha que tema, né? Quando eu clamo, Deus me ouve. Depois do Salmo 27, Davi, ele declara-se uma confiança, é só aprender a esperar no Senhor. E chegamos ao Salmo 28. Aqui nós vamos encontrar um homem que está em profunda necessidade, mas se recusa em permanecer em silêncio. E olha, para você entender esse salmo juntamente conosco, e olha, o salmo começa com um clamor. Quando ele diz: a ti, Senhor, clamo, a minha rocha, não seja surdo a minha voz, porque te calas acerca de mim. Serei semelhante aos que descem a cova. O Salmo 28, versículo 1, ele termina assim com essa confiança. Quando ele diz: bendito seja o Senhor, porque ouviu a voz da minha súplica, no versículo 6. Olha, o Salmo começa com Davi pedindo que Deus ouça, e ele termina com Davi celebrando, porque Deus ouviu o seu clamor. E eu quero, juntamente com você, discorrer um pouco desse Salmo. Se você puder nos acompanhar e mandar aí de onde estar acompanhando, será uma alegria. Note o número do pastor: 92991049108. Esse é o nosso contato. O Salmo 28, primeiro ele diz: Davi sabe que do que ele deve. Ele deve correr. Ele não corre primeiro para os homens, para as pessoas poderosas, mas ele corre para Deus. Quando ele diz: a ti, Senhor, clamo. Olha, existe uma grande diferença entre reclamar da situação e clamar ao Senhor. Tem pessoas que só reclamam. Reclamar apenas descreve o problema. Clamar coloca o problema diante daquele que pode agir. Quando a pressão aumenta, nós precisamos orar. Quando falta direção, ore. Quando a família estiver enfrentando dificuldades, é momento de orar ao Senhor. Quando a resposta parece demorar, é momento de orar ao Senhor. Olha, Jeremias 29, 12 diz: então me invocareis e passareis a orar a mim, e eu vos ouvirei. Olha, meu amado, que palavra para você entender que o Senhor, ele está sempre te ouvindo. Ó, minha rocha. O Salmo 28, verso 1, ele continua dizendo: Davi clama, minha rocha. Uma rocha, ela fala de estabilidade, segurança, firmeza, proteção. Olha, o cenário pode mudar. As pessoas podem mudar. As circunstâncias podem mudar, mas a rocha permanece. E o Salmo 18, verso 12, que nós também já estudamos, diz: o Senhor é a minha rocha, a minha fortaleza e o meu libertador. Olha, quem constrói a sua vida sobre Deus pode enfrentar tempestades sem perder o fundamento. Davi não tem vergonha de demonstrar a sua necessidade. No Salmo 28, verso 2, ele diz: ouve a voz da minha súplica. Quando clamo a ti, quando levanto as mãos para o teu santo templo. Olha, Davi levanta as mãos. Isso representa a dependência de Deus. É como se dissesse: Senhor, eu não consigo resolver isso sozinho. E essa é uma das maiores descobertas da vida espiritual. Reconhecer nossa insuficiência e confiar na suficiência de Deus. Meu amado, não permita que a influência dos ímpios molde a sua vida. O versículo 3 a 5, ele diz: não me arraste com os ímpios e com os que praticam a iniquidade. Olha, Davi não quer ser confundido com aqueles que falam, né? E no momento lhe faltam paz, mas carregam maldade no coração. Olha, isso nos leva a uma aplicação muito atual para nós. Nem toda voz merece acessar o nosso coração. Vivemos cercados por muitas e muitas opiniões, redes sociais, influenciadores, ideologias, pressões, mas o cristão precisa, ele se perguntar a si mesmo: Deus está me aproximando? Essa pessoa que eu estou, está ao meu lado, ela está me aproximando ou me afastando de Deus? Romanos 12, 2 diz: e não vos conformeis com este mundo ou com este século, mas transformai-vos pela renovação da vossa mente. Cuidado com aquilo que você permite entrar repetidamente na sua mente, através das músicas, das falas, das palavras. Olha, Deus conhece a diferença entre aparência e coração. Davi fala daquilo que falam de paz ao seu próximo, porém no coração tem malícia. Olha, isso é hipocrisia. A boca diz uma coisa, mas o coração carrega outra. Jesus também confrontou essa realidade. Em Mateus capítulo 15, versículo 8, este povo honra-me com os lábios, mas o seu coração está longe de mim. Minha boca está dizendo aquilo que o meu coração realmente vive? Olha, Deus não procura apenas discurso, Deus procura verdade, Deus procura verdadeiros adoradores. A grande virada está no versículo 6: bendito seja o Senhor. Olha, depois de declarar Davi assim, ele diz: bendito seja o Senhor, porque ouviu a voz da minha súplica. Meu amado, observe a mudança. No início: Senhor, ouve-me e socorre. Agora: o Senhor me ouviu. A oração mudou. A perspectiva de Davi está mudada. Talvez a circunstância ainda não tivesse mudado. Não estava mudado, mas alguma coisa já havia mudado dentro dele, a sua confiança. O Senhor é a minha força, o Senhor é o meu escudo, no versículo 7. O Senhor é a minha força, o Senhor é o meu escudo, nele confio o meu coração. E fui socorrido. Olha, aqui está uma das declarações centrais do salmo. Deus é minha força. Quando eu estou fraco, Deus é minha força. Meu escudo quando eu estou vulnerável. Meu socorro quando não encontro saída. Davi não diz: eu fui um homem de sorte, eu fui um sortudo, isso foi sorte na minha vida. Não, ele diz: foi socorrido pelo Senhor. Olha, a vitória não é motivo para glorificar apenas nossa capacidade, mas para glorificar o Deus que nos sustentou. Meu amado, o meu socorro exaltou o Deus Todo-Poderoso. Versículo 7, ele diz: por isso o meu coração exulta e o meu cântico louvarei. Veja a sequência, meu amado: clamou, confiança, socorro e agora louvor. Essa deve ser também a trajetória da nossa vida. Não podemos ser pessoas que só procuram Deus quando precisamos. Precisamos ser pessoas que, depois que recebe o socorro, volte para agradecer. Olha Lucas capítulo 17, versículo 15 e 16. 10 leprosos curados, mas apenas um voltou para glorificar a Deus. Não seja apenas alguém que pede, seja alguém que agradece a esse Deus maravilhoso. Deus não cuida apenas do indivíduo, Ele cuida do seu povo, da sua família, dos seus. Olha, o salmista, ele termina dizendo: o Senhor é a força do seu povo, o refúgio, salvador do seu ungido. Olha, Davi ora: salva o teu povo e abençoa a tua herança, apascenta e os exalta-os para sempre. Meu amado, Davi termina intercedendo. Ele começou procurando, preocupado com a sua situação, mas ele termina, né, procurando ali o povo para mostrar a Deus. Ele termina procurando ali, dizendo: Deus, olha, eu estou no meu coração preocupado com o meu povo. Olha, isso é maturidade espiritual. Senhor, ajuda-me. Mas no final ele diz: Senhor, ajuda o teu povo. E que lição nós tiramos do Salmo 28? Que lição nós tiramos do Salmo 28? Quando estive angustiado, clamo. Quando estive fraco, eu confio. Quando estive vulnerável, eu estou refugiado em Deus. Quando Deus responde, eu agradeço. Quando experimentar o socorro, eu vou interceder também por outros. Meu amado, olha, talvez você esteja hoje no começo do Salmo 28. Talvez você esteja orando: Senhor, me ouve, Senhor, me ouve. Mas eu digo para você, meu amado, continue clamando. Porque o mesmo salmo que começa com "a ti, Senhor, clamo", ele termina: bendito seja o Senhor porque me ouviu. Olha, o silêncio de hoje não significa que Deus não está ouvindo. Continue orando, continue crendo, continue buscando. A rocha ainda está de pé. Eu quero orar por você nesse momento. Senhor meu Deus, Pai querido, hoje levantamos, Senhor, a nossa voz diante de Ti. Como Davi, nós clamamos: ouve, Senhor, a nossa oração. Tu és a nossa rocha. Quando estivermos fracos, ser o nosso socorro. Quando estivermos vulneráveis, ser o nosso escudo. Quando estivermos sem direção, ser o nosso guia. Quando estivermos cercados pelas circunstâncias, ser o nosso refúgio. Livra-nos de toda a influência que queira nos afastar da Tua presença. Guarda o nosso coração, Senhor. Que as nossas palavras sejam verdadeiras e que a nossa vida corresponda àquilo que professamos e falamos. Abençoa, Senhor, cada ouvinte nesse momento. Abençoa, Senhor.

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1: Maravilha! Olha, finalizando o programa, mas eu quero deixar Kellen Bianca e José Aguiar cantando nessa noite, nessa tarde, né? Já início de noite, mas eu quero mandar um abraço muito apertado ao meu amigo, irmão Gideão. É, irmão Gideão, que Deus abençoe a sua vida, ali da congregação da Nova Jerusalém, uma congregação abençoada, né? Olha que povo abençoado naquela congregação. Um abraço também à sua esposa, né? A irmã Josana e toda essa família abençoada. Um abraço, irmão Gideão. Olha, amamos vocês. Vocês são bênção na nossa vida. Vocês são bênção na nossa família. Um abraço, irmão Gideão, irmã Josana, Jamile, Mateus, Josafá e toda essa turma abençoada. Vamos de música. E eu deixo vocês na companhia e eu fico por aqui. Deus abençoe.
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0: Aí talvez alguém vai perguntar pra você: por que que você sobreviveu nessa batalha? 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
3: 17 horas e 23 minutos.

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1: Puxa, meu batera, vem pra cá, Zé!

0: musicão, musicão, é. 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
3: Alô, mano, Walter!

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1: Dá um toque pra nós, meu filho!

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5: 18 horas e 44 minutos.
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0: maravilhosos.
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